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0: notícias do governo federal que movimentaram o país no dia de hoje.
1: Olá, boa noite.
2: Boa noite para você que nos acompanha em todo o país.
1: Quinta-feira, 18 de junho de 2026.
2: Vamos ao destaque do dia: saúde em casa.
1: O governo do Brasil lança programa de atenção domiciliar à pessoa idosa, o PAD Brasil.
2: Equipes vão atuar junto com os profissionais de saúde da família para atender em casa os idosos e diminuir a necessidade de hospitalizações.
1: E mais 21 cidades pequenas vão receber o programa Melhor em Casa, que leva atendimento contínuo do SUS no domicílio. Pablo Mundim.
3: O atendimento é destinado principalmente a pacientes que receberam alta hospitalar, mas ainda precisam de acompanhamento intensivo para recuperar movimentos, autonomia e independência.
2: E ainda, direitos de crianças e adolescentes.
1: Combate ao trabalho infantil teve mais de 10 ações de fiscalização em 2025 e retirou mais de 4.300 crianças de condições laborais inapropriadas.
2: Por outro lado, o trabalho legal para jovens aprendizes cresceu e chegou a 726 mil contratos ativos.
1: E nós vamos falar também de combate às casas ilegais de apostas.
2: Operação Conto da Sorte mira em esquema de bets irregulares e pode ter movimentado 50 bilhões de reais em 3 estados. Nas e Brum.
4: Segundo as investigações, além de movimentação financeira incompatível com rendimentos declarados, existem indícios de lavagem de dinheiro e sonegação fiscal.
1: Hoje, na apresentação da Voz do Brasil, Mariana Jungmann e Luciano Seixas.
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1: A Receita Federal coordena uma operação para investigar empresas que atuavam de forma ilegal no mercado de apostas, as chamadas bets.
2: A suspeita é que o grupo movimentou cerca de 50 bilhões de reais em esquemas de fraudes em 3 estados.
1: Entre os crimes apurados estão sonegação e lavagem de dinheiro.
4: A Operação Conto da Sorte foi realizada nos estados de Pernambuco, Ceará e São Paulo. E nesse primeiro momento, foca na obtenção de documentos e provas. Para isso, foram cumpridos 14 mandados de busca e apreensão. A investigação começou após a Secretaria de Prêmios e Apostas do Ministério da Fazenda fazer uma análise técnica numa autarquia criada pela Prefeitura de Bodó, no Rio Grande do Norte, que autorizava o funcionamento de empresas de apostas. A autarquia foi fechada por determinação do Supremo Tribunal Federal, mas as bets ilegais continuaram atuando. De acordo com o ministro da Fazenda, Dario Durigan, a movimentação ilegal pode chegar a 50 bilhões de reais.
5: A gente identificou um grupo de 37 empresas que atuavam no ramo das bets ilegais. Houve uma movimentação, a princípio, de 50 bilhões de reais. Essa é uma das várias operações que serão feitas para combater bet ilegal, rigor total, tolerância zero, melhor dizendo, com as bets ilegais.
4: Segundo as investigações, além de movimentação financeira incompatível com rendimentos declarados, existem indícios de lavagem de dinheiro e sonegação fiscal. Na ação, os agentes estão apreendendo documentos, celulares, computadores, dinheiro em espécie e passaportes dos envolvidos. A operação envolve 9 auditores fiscais, 6 promotores de justiça, 10 servidores da Receita Federal, além de 28 policiais civis e militares. Reportagem Nazi Brum.
2: Para garantir a vida de meninas e mulheres, o governo do Brasil tem implementado diversas ações integradas de prevenção, fortalecimento das redes de proteção e punição dos agressores.
1: E os resultados começam a aparecer. Os meses de abril e maio apresentaram redução de feminicídios no Brasil.
6: O número de feminicídios no país caiu nos meses de abril e maio deste ano, quando comparado ao mesmo período de 2025. Nesses 2 meses do ano passado, 262 mulheres foram mortas por machismo, possessividade dos companheiros ou outras razões relacionadas ao simples fato de serem mulheres. Nesse ano, foram 232 mulheres assassinadas nessas condições, uma redução de 11,45%. Em fevereiro, uma iniciativa do governo federal mobilizou os 3 poderes, executivo, legislativo e judiciário, para lançar o Pacto Nacional Brasil contra o Feminicídio. Na avaliação do secretário nacional de segurança pública, Chico Lucas, ações como essa contribuíram para que o Brasil apresentasse uma tendência de queda após 2 anos seguidos de aumento desse crime.
7: Quando há a consolidação dos dados de janeiro a maio, a queda é da ordem de 0,47, o que mostra uma reversão da tendência de aumento e agora nós estamos, de fato, tendo uma diminuição do número de feminicídios.
6: Também está em andamento a Operação Mulher Segura, coordenada pelo Ministério da Justiça e Segurança Pública, em parceria com o Ministério das Mulheres, secretarias estaduais e municipais e as forças de segurança. A ação tem como objetivo cumprir, até o fim do ano, todos os mandados de prisão em aberto por crimes contra as mulheres. O secretário nacional de Segurança Pública, Chico Lucas, ressaltou os principais números da operação, que já está na segunda fase.
7: Só no mês de março e abril foram 6 mil prisões realizadas daqueles que descumpriam medidas protetivas ou tinham mandado de prisão em aberto. E as operações continuam. Na fase 2, agora no mês de junho, os 15 primeiros dias, já cumprimos centenas de mandados de prisão e fiscalizamos por milhares de agentes policiais as medidas protetivas de urgência.
6: Nos primeiros 3 meses desse ano, o Ligue 180, Central de Atendimento à Mulher, registrou um aumento de 24% nas denúncias de violência contra mulheres e 14% nos atendimentos, quando comparado ao mesmo período do ano passado. Reportagem Natália Koslick.
2: O Ministério da Saúde está ampliando os cuidados domiciliares no Brasil.
1: Foram habilitadas novas equipes do programa Melhor em Casa, que vão apoiar a reabilitação de pacientes.
2: Hoje, mais de 1000 municípios já são beneficiados pelo programa em todo o país.
3: Depois de uma internação, o desafio nem sempre termina quando o paciente recebe alta. Para quem precisa de reabilitação e acompanhamento especializado, sair de casa pode ser difícil e muitas vezes inviável. É o caso do Carlos Henrique, que sofreu uma parada cardiorrespiratória e desde então precisa de cuidados contínuos. A esposa, Luciene Sibela, conta como o atendimento domiciliar fez diferença na rotina da sua família.
8: Eu acho que a primeira palavra que me vem é segurança. Segurança de saber que você não está só e que você está com profissionais que vai te apoiar. Você veja hoje, eles chegaram aqui e já resolveram muitas coisas, né? E isso para nós é uma segurança muito grande, saber que você pode contar.
3: Para ampliar esse cuidado e reduzir as dificuldades enfrentadas pelas famílias, o Sistema Único de Saúde está fortalecendo o atendimento domiciliar realizado pelo programa Melhor em Casa. Foram habilitadas novas equipes multiprofissionais especializadas para apoio à reabilitação, que vão atender 21 municípios com menos de 20 mil habitantes. São profissionais de diferentes áreas da saúde. O coordenador-geral de atenção domiciliar do Ministério da Saúde, Tarcísio Nema de Aquino, explica que tipo de cuidados serão oferecidos.
9: Então é fisioterapeuta, terapeuta ocupacional, fonoaudiólogo, cirurgião dentista, farmacêutico, psicólogo, assistente social, nutricionista. Então são profissionais que integram a equipe para levar a reabilitação, né, a recuperação do paciente, o cuidado de nível especializado dentro do domicílio.
3: O atendimento é destinado principalmente a pacientes que receberam alta hospitalar, mas ainda precisam de acompanhamento intensivo para recuperar movimentos, autonomia, independência. O cuidado também ajuda a evitar novas internações e garante a continuidade do tratamento perto da família, explica Eliana Peixoto, fonoaudióloga da equipe de atendimento em Brasília.
10: A gente faz esse atendimento dando qualidade de vida para o paciente, melhorando a condição de atendimento dentro da família, ajustando a vida daquela família com aquela nova realidade de paciente, né? Acamado, instruindo a nossa atividade dentro do lar do paciente, é uma atividade de educação continuada.
3: A expansão das equipes do Melhor em Casa contou com investimento anual de 3.400.000 reais. Hoje, mais de 1000 municípios já são beneficiados pelo programa em todo o país. Reportagem Pablo Mundim.
1: E como ouvimos aí na reportagem, o programa Melhor em Casa é fundamental para diminuir a hospitalização de pacientes em todo o país.
2: Mas o governo do Brasil identificou uma lacuna no cuidado continuado de uma parcela específica da população, os idosos.
1: Atualmente são 36 milhões de pessoas idosas, sendo 3 milhões com dificuldades de locomoção ou que tem restrição para sair de casa. Isso representa 10% da população idosa.
2: E para garantir um envelhecimento saudável, o Ministério da Saúde lançou hoje o Programa de Atenção Domiciliar à Pessoa Idosa, o PAD Brasil.
1: O investimento será de 163 milhões e 200 mil reais em 2026, com projeção de mais de 329 milhões de reais no próximo ano.
2: Na prática, o programa vai funcionar com equipes multiprofissionais, trabalhando em conjunto com as equipes de saúde da família.
1: O ministro da Saúde, Alexandre Padilha, detalhou como essas equipes vão atuar para dar suporte a pacientes e aos seus familiares.
11: Essas equipes vão lá, vão cuidar desse idoso que está acamado. Então, elas têm uma relação direta com os médicos da família e comunidade, com os profissionais da atenção primária em saúde, mas passam a ter o papel específico de, todo dia, pegar o automóvel do programa, visitar o idoso acamado. Ou seja, com isso você consegue colocar mais um time para dar conta dessas visitas ao idoso acamado, que muitas vezes não sai de casa, não tem condições de sair de casa, muitas vezes o cuidador tem que ficar o tempo todo com ele lá. Então, essas equipes vão fazer essas visitas, orientar melhor o cuidador, também cuidar do cuidador de uma certa forma.
2: Além do PAD Brasil, também foi lançada a Caderneta Brasileira da Pessoa Idosa.
1: O documento já está disponível em formato digital dentro da plataforma Meu SUS Digital, integrada à conta gov.br, e permite o acompanhamento dos dados de saúde do idoso.
2: Pesquisadores e startups da área de saúde agora contam com um novo guia para ajudar a transformar tecnologias em soluções disponíveis no SUS.
1: Os dispositivos médicos fazem parte da rotina dos serviços de saúde e incluem desde curativos e ataduras até próteses e tecnologias com inteligência artificial.
2: Atualmente existem mais de 2 milhões de tipos diferentes desses dispositivos no mundo.
1: Segundo o Ministério da Saúde, o avanço tecnológico amplia as possibilidades de atendimento e contribui para melhorar a qualidade de vida dos pacientes.
2: A publicação reúne orientações sobre financiamento, pesquisa, desenvolvimento, regulação e incorporação dos dispositivos na rede pública de saúde.
1: O material está disponível gratuitamente para consulta em gov.br/saúde.
2: As ações de combate ao trabalho infantil alcançaram o melhor resultado da última década.
1: Mais de 4 mil crianças e adolescentes foram afastados dessa condição, especialmente as que estavam mais vulneráveis.
12: No Brasil, o trabalho infantil é proibido de forma geral para quem tem menos de 16 anos. Quem tem mais de 14 anos pode atuar, mas na condição de aprendiz. Para fazer cumprir a lei, os órgãos de fiscalização brasileiros têm trabalhado cada vez mais. Em 2025, 4.318 crianças e adolescentes foram afastados do trabalho infantil no Brasil. É o melhor desempenho dos últimos 10 anos, resultado das mais de 10 mil ações de fiscalização realizadas pelos auditores fiscais do trabalho. Os primeiros 4 meses de 2026 demonstram a continuidade desse trabalho, como explicou o coordenador de erradicação e fiscalização do trabalho infantil, Roberto Padilha.
13: Os dados parciais de 2026 apontam mais de 1.100 crianças e adolescentes afastadas do trabalho infantil, dados parciais até abril. Nesse mês de junho, estamos realizando um grande operativo nacional de combate ao trabalho infantil. Já estamos recebendo dados da fiscalização em diversos estados e com certeza teremos realmente um aumento nesses números de crianças e adolescentes retirados do trabalho infantil.
12: O foco é o combate aos casos mais graves. Esse trabalho é um esforço integrado do governo federal com redes de proteção social, conselhos tutelares e instituições parceiras. E as ações vão além de tirar as crianças e adolescentes de situações

0: mais vulnerável a sofrer outros tipos de violação, outros tipos de violência, né?
1: Para denúncias de casos de trabalho infantil, o Ministério do Trabalho e Emprego disponibiliza um canal exclusivo, o sistema IP Trabalho Infantil, que pode ser acessado pelo endereço iptrabalhoinfantil.trabalho.gov.br. Reportagem Márcia Fernandes.
2: E é sempre bom lembrar, denúncias de casos de trabalho infantil também podem ser feitas pelo Disque 100, que é o canal de denúncias de violações de direitos humanos oficial do governo federal.
3: O presidente da República em exercício, Geraldo Alckmin, vetou integralmente o projeto que instituía o contrato do primeiro emprego.
2: Na prática, a proposta reduzia encargos trabalhistas e previdenciários para empregadores que contratassem jovens entre 18 e 29 anos sem experiência formal no mercado de trabalho.
3: De acordo com o veto publicado hoje no Diário Oficial da União, o projeto de lei era inconstitucional e contrariava o interesse público na formação educacional de jovens.
4: O presidente em exercício, Geraldo Alckmin, vetou integralmente o projeto de lei que criava o chamado contrato do primeiro emprego para jovens de 18 a 29 anos. A mensagem de veto foi publicada no Diário Oficial da União desta quinta-feira, 18 de junho. Segundo o governo federal, a proposta previa jornada de até 44 horas semanais, o que contraria a defesa da redução da carga horária de trabalho e dificultaria a conciliação entre emprego e estudos. O texto também concedia benefícios tributários e previdenciários aos empregadores, sem oferecer garantias adicionais aos jovens trabalhadores. Outro argumento apresentado é que a medida poderia desestimular a contratação por meio da lei da aprendizagem, considerada uma das principais portas de entrada para o mercado formal de trabalho. De acordo com o Ministério do Trabalho e Emprego, mais de 6 milhões de jovens já foram beneficiados pela modalidade nos últimos 26 anos. Em março deste ano, o país registrou mais de 700 mil contratos ativos de aprendizagem, o maior número da série histórica. Lucília Araújo para a Voz do Brasil.
2: Pois é, como nós acabamos de ouvir na reportagem de Lucília Araújo, a lei de aprendizagem profissional é a principal porta de entrada para jovens sem experiência no mercado de trabalho e ela vem registrando crescimento.
3: Segundo dados do novo CAGED, só entre janeiro e abril deste ano foram quase 55 mil novas contratações.
2: O resultado foi impulsionado pela indústria e pelo fortalecimento de políticas de aprendizagem profissional, que respeita os horários escolares e os direitos dos adolescentes e jovens adultos.
5: O Brasil alcançou um recorde histórico. 726 mil jovens aprendizes com contratos ativos. Só nos quatro primeiros meses do ano foi registrado um saldo positivo de quase 55 mil novas contratações. A indústria liderou a geração de vagas, seguido pelos setores de serviços, comércio, construção civil e agropecuária. Os dados reforçam o crescimento da aprendizagem profissional como principal porta de entrada dos jovens no mercado de trabalho. A contratação é obrigatória para estabelecimentos de qualquer setor que tenham pelo menos 7 empregados em funções que demandem a formação profissional. Essas empresas devem preencher entre 5 a 15% do seu quadro de funcionários com jovens aprendizes. Podem participar quem tem entre 14 e 24 anos incompletos. De acordo com a lei da aprendizagem, o contrato tem caráter especial e duração máxima de 2 anos. O jovem aprendiz tem carteira de trabalho assinada e a garantia de direitos trabalhistas e previdenciários, além de proteções específicas. Cleide Lopes, para a Voz do Brasil.
3: Mais de 55 milhões de brasileiros já emitiram a carteira de identidade nacional.
2: O documento, que está substituindo gradualmente o RG, é mais moderno, seguro e completo.
3: E vale em todo o território nacional, com o CPF como número único de identificação.
6: No Brasil, mais de 1 milhão de carteiras de identidade nacional são emitidas por mês, segundo dados divulgados pelo Ministério da Justiça e Segurança Pública. O novo modelo está disponível desde 2022 e a emissão do documento pode ser agendada nos institutos de identificação dos estados e do Distrito Federal. O maranhense Alcemir Chaves de Araújo

0: conseguiu marcar o atendimento com a ajuda da filha. Aos 74 anos, ele diz que quer trocar o documento para ter mais tranquilidade.
1: Aí a minha filha achou melhor tirar logo essa identidade nova, né? Porque a velha tava boa, né? Mas eu me apressei logo, de bora logo tirar logo isso. Aí eu acabei, fiquei logo livre de cabeça fria, né?
0: Assim como Alcemir, mais de 55 milhões de brasileiros já emitiram a carteira de identidade nacional em todo o Brasil. A troca é obrigatória, mas o modelo antigo vale até 2032. Para a coordenadora geral de modernização tecnológica do Ministério da Justiça e Segurança Pública, Beatriz Figueiredo, a grande vantagem da carteira de identidade nacional é a utilização do CPF como número único de identificação.
2: Ela traz de novo uma identidade mais integrada, mais segura e mais moderna, porque ela substitui, vai substituir gradualmente o antigo RG, ela sim, que usa um número único, que é o número do CPF, que vai ser válido em todo o Brasil. Então a gente acaba com aquela possibilidade de ter um número de RG diferente em cada estado, e isso vai unificar a identificação pelo CPF, né? Que a gente tem um CPF único. Então isso reduz a duplicidade e aumenta muito a segurança dos nossos dados.
0: A versão digital da carteira integrada ao gov.br permite incluir outros documentos e registros do cidadão, como CNH, título de eleitor, dispensa militar, carteira de trabalho e cartão SUS. Para tirar o documento, é só acessar gov.br/identidade e agendar a expedição. É preciso apresentar a certidão de nascimento ou de casamento. A primeira via do documento é gratuita. Reportagem Gabriela Noronha.
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0: se estiver.
1: Previsões do Instituto Nacional de Meteorologia, o INMET, confirmam que este ano vai ocorrer o fenômeno El Niño.
2: Isso significa risco de seca na faixa norte das regiões norte e nordeste, enquanto favorece grandes volumes de chuva no sul do país.
1: Por isso, o Brasil já está se preparando para eventos extremos. É o que afirmou o ministro Valdez Góes da Integração e do Desenvolvimento Regional durante o programa Bom Dia Ministro, produzido pela Empresa Brasil de Comunicação, nesta quinta-feira.
3: Nós estamos com uma sala de situação já montada pelo governo federal, já existem 20 ministérios mobilizados, a Defesa Civil Nacional, o SEMADEM, o IMET e o INPE fazem reuniões frequentes, inclusive com as defesas civis estaduais e municipais de norte a sul deste país, ou seja, toda uma experiência já acumulada e uma preparação e uma determinação do governo do presidente Lula de que a vigilância, o monitoramento e a mobilização e os planos de contingência e a relação e proximidade com os estados e municípios está em curso.
2: Valdez Góes afirmou que o El Niño deve chegar ao Brasil a partir de julho e a Defesa Civil Nacional e seus sistemas de alerta estão de prontidão.
1: Órgãos ambientais como o IBAMA e o ICMBio também vêm trabalhando na prevenção aos incêndios florestais com a contratação de profissionais e a orientação a fazendeiros sobre o não uso de fogo.
2: Mais de 3 milhões de reais investidos na aquisição de alimentos para impulsionar a agricultura familiar e o abastecimento no estado do Pará.
1: A iniciativa da Conab, em parceria com os Ministérios do Desenvolvimento Social e do Desenvolvimento Agrário, busca combater a insegurança alimentar e nutricional no âmbito do Programa de Aquisição de Alimentos, o PA.
2: O presidente da Conab, Silvio Porto, destaca o impacto dessas medidas na segurança alimentar da região.
4: São 96 milhões de reais que nós investimos na aquisição de alimentos dos mais diversos aqui do estado do Pará, valorizando a cultura, a produção e a alimentação regional. Nós estamos, dessa forma, conseguindo valorizar essa produção que vem de assentamentos, da agricultura familiar, de extrativistas e indígenas.
1: Com os investimentos, mais de 140 toneladas de alimentos produzidos no estado serão destinadas a cozinhas solidárias e redes socioassistenciais, combatendo diretamente a fome na região.
2: Outro destaque é a modernização da unidade armazenadora de Ananindeua, que recebeu melhorias na estrutura e teve a capacidade ampliada para mais de 17 mil toneladas, como detalha Silvio Porto.
4: Nós saímos de 3.500 toneladas para 21 mil toneladas. Essa unidade armazenadora, ela se torna um polo relevante do ponto de vista do abastecimento aqui para o Pará, mas também para a região da Amazônia.
1: E essas foram as notícias do governo do Brasil.
2: Uma realização da Secretaria de Comunicação Social da Presidência da República.
1: Produção da Empresa Brasil de Comunicação.
2: Fique agora com as notícias do Poder Judiciário e do Congresso Nacional. Boa noite.
1: Boa noite para você e até amanhã.
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6: STF decide que é inadmissível a validade de provas em processo envolvendo crime sexual quando ocorrer constrangimento da vítima durante audiência de instrução.
7: Crime da 113 Sul. STJ inicia sessão virtual para julgamento de recurso do Ministério Público.
6: Presidente do TSE afirma que discurso de ódio ameaça a democracia.
7: Boa noite, eu sou Marcela Luiza.
6: Eu sou Walter Lima.
7: Por unanimidade, o plenário do Supremo Tribunal Federal reconheceu a nulidade de provas produzidas em audiências sobre crimes sexuais quando a vítima é submetida a humilhações, constrangimentos e violações da dignidade.
6: O caso chegou ao Supremo em março do ano passado. O recurso foi apresentado pela defesa da vítima, que questionava a decisão do Superior Tribunal de Justiça, que rejeitou o pedido de nulidade da audiência de instrução.
7: O ponto central no STF foi sobre definir se uma prova produzida em ambiente de violação à dignidade da vítima pode ser considerada considerada válida.
6: Com o reconhecimento da nulidade da audiência, o processo foi anulado e o caso deve retomar a fase de instrução na primeira instância.
7: STJ começa a sessão virtual de julgamento de recurso sobre o caso conhecido como crime da 113 Sul.
6: Esse crime se refere ao assassinato em 2009 do ex-ministro do TSE, José Guilherme Vilela, da esposa dele, Maria Carvalho Mendes Vilela, e da empregada da família, Francisca Nascimento da Silva. Repórter Fátima Uchoa.
8: O crime ocorreu no apartamento da família na quadra 113 Sul, em Brasília. Adriana Vilela, filha do casal, foi condenada por júri popular a 61 anos de prisão, acusada de ser a mandante dos assassinatos. Em 2025, a sexta turma do STJ anulou a condenação, acolhendo a alegação de cerceamento de defesa. O Ministério Público do DF recorreu desse entendimento e pediu agora que a condenação fosse restaurada e que a ré cumprisse imediatamente a pena. Mas vale ressaltar, na sessão virtual, os ministros da sexta turma não discutem a culpa ou a inocência de Adriana Vilela. O ministro relator Sebastião Reis Júnior votou para manter anulada a condenação. Se não houver pedidos de adiamento, a sessão virtual de julgamento deve permanecer aberta por 7 dias.
7: Presidente do Tribunal Superior Eleitoral afirma que discurso de ódio ameaça a democracia.
6: Ministro Cássio Nunes Marques reforça compromisso com eleições livres, inclusivas e seguras. Fábio Ruas.
9: A afirmação do ministro Cássio Nunes Marques foi durante a sessão plenária do TSE desta quinta-feira. Antes de iniciar os julgamentos, o presidente do TSE mencionou o Dia Internacional de Combate ao Discurso de Ódio, data instituída pela Assembleia Geral da ONU em 2021. Disse que a divergência de ideias é legítima e necessária, mas não pode ser confundida com ataques à honra, práticas discriminatórias ou tentativas de desumanizar adversários políticos.
7: Último dia da itinerância da Justiça do Trabalho na aldeia Manga, em Oiapoque.
6: Teve audiências judiciais e outros serviços de cidadania, tudo de graça. Rafael Silva.
10: A Justiça do Trabalho realizou 28 audiências judiciais presenciais, híbridas e virtuais na aldeia Manga nesse último dia de itinerância cidadania aqui com você. Indígenas de outras comunidades enfrentaram até 6 horas de barco para colocar um ponto final nesses processos trabalhistas, que envolvem questões como férias não pagas, saque de FGTS e recebimento de verbas rescisórias. Além disso, o polo de saúde da aldeia Manga ficou lotado ao oferecer atendimento médico, fisioterapêutico, psicológico e odontológico especializado. Neste sábado e domingo vai ser a vez de levar esses serviços à população da aldeia Espírito Santo, na mesma região. Para chegar lá, dessa vez, só de barco. O mutirão pretende fazer até 2.000 atendimentos.
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7: Uma boa noite.
6: E até amanhã.
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1: Eu sou Paula Groba.
2: E eu sou Humberto Pinheiro.
1: E estes são os destaques de hoje do Jornal do Senado, que começa agora.
2: PEC do Banco Central terá calendário de votação definido nos próximos dias.
1: Avança a fiscalização mais rígida de pagamento mínimo por fretes rodoviários.
2: Senador defende escala 4x3 para profissionais da segurança e da saúde.
1: Boa noite.
2: Boa noite.
1: Avançou no Congresso a proposta que cria novas regras para garantir o pagamento do piso mínimo do frete rodoviário. O texto, que tem origem em uma medida provisória, foi aprovado pela comissão mista que analisa a MP.
2: A proposta seguiu para análise da Câmara dos Deputados. Repórter Marcela Cunha.
3: A proposta torna obrigatório o registro prévio das operações no Código Identificador da Operação de Transporte, o CIOT, com informações sobre carga, trajeto, valor e prazo de pagamento. O sistema deverá bloquear fretes abaixo do piso da Agência Nacional de Transportes Terrestres, que existe desde 2018, mas é frequentemente descumprido segundo os caminhoneiros. O senador Carlos Fávaro, do PSD de Mato Grosso, que presidiu os trabalhos da comissão mista que analisou a MP, afirmou que o texto busca equilibrar a valorização dos caminhoneiros e os custos do setor.
4: Tenho certeza, teremos a partir então da conversão em lei desse medida provisória, nós teremos um outro momento do transporte do Brasil, com segurança jurídica, com estabilidade financeira, com a satisfação dos transportadores e também das empresas que transportam.
3: O piso será reajustado quando os combustíveis variarem pelo menos 5%. Para o consumidor, o aumento dos preços não é automático, mas as empresas podem ter custos maiores e repassá-los aos produtos. O texto também cria piso salarial de R$5.000 para motoristas empregados em viagens longas e mantém a anulação de multas civis e administrativas por manifestações e bloqueios de 2022.
1: O senador Oriovisto Guimarães, do PSDB do Paraná, manifestou preocupação com a proposta de redução da jornada de trabalho da escala 6x1 para 5x2. O parlamentar afirmou que a mudança pode gerar impactos econômicos em setores que operam de forma contínua, como a agropecuária.
2: Oriovisto também argumentou que a medida poderia elevar custos de produção e influenciar os preços de produtos e serviços. O senador defendeu que o tema seja analisado com mais profundidade pelo Senado antes de uma deliberação.
5: Os países do Mercosul que passaram para essa escala fizeram transição em todos eles 8 anos. Nós queremos fazer em 1 mês ou 2. O que é de mais grave nisso tudo é que essa medida vai fazer com que a população mais humilde do nosso país trabalhe mais.
1: Já o senador Carlos Viana, do PSD de Minas Gerais, anunciou que vai apresentar uma emenda para garantir a escala 4x3 a profissionais da segurança pública e da saúde, como policiais, bombeiros, médicos e enfermeiros.
2: Segundo ele, a medida busca valorizar categorias que exercem atividades essenciais e de alta responsabilidade. Repórter Lana Dias.
6: O senador Carlos Viana, do PSD de Minas Gerais, anunciou que vai propor a escala 4x3 para profissionais da segurança pública e da saúde, em forma de emenda a uma das propostas de emenda à Constituição, que trata da jornada de trabalho no país. Ele explicou que o objetivo é valorizar a atuação de trabalhadores como policiais, bombeiros, médicos e enfermeiros.
7: Eles há muito tempo pedem uma escala que seja mais humana, uma escala que seja mais suportável. Então é o momento, eu entendo, para que a gente possa valorizar as forças de segurança, principalmente valorizar o pessoal da saúde e dar a eles a possibilidade de discussão e chamar a atenção sobre essa escala que é muito pesada hoje em dia para a maior parte dessas categorias.
6: A princípio, a emenda seria apresentada à PEC, já aprovada na Câmara dos Deputados, que diminui a jornada para 40 horas semanais, com 2 dias de descanso. Mas Carlos Viana não descartou a possibilidade de incluir a sugestão na proposta da oposição, que permite acordos para jornada de trabalho flexível, baseada em horas, limitada a 44 horas semanais.
1: Por falta de entendimento sobre os vetos presidenciais, foi cancelada a sessão do Congresso que estava marcada para hoje. O anúncio foi feito pelo presidente do Senado, Davi Alcolumbre.
2: 90 vetos estavam na pauta. Mais detalhes com o repórter Márcio Maturana.
8: Foi cancelada a sessão do Congresso que estava marcada para esta quinta-feira, dia 18, com cerca de 90 vetos presidenciais, com 924 dispositivos e 11 projetos de lei do Congresso Nacional. O cancelamento foi explicado pelo presidente do Congresso, Davi Alcolumbre, numa entrevista coletiva.
0: Os líderes partidários da Câmara e do Senado não conseguiram se reunir para tratar especificamente dessa sessão do Congresso que estava marcada com 30 dias de antecedência. E temos um outro problema. Líderes da Câmara e líderes do Senado, do mesmo partido às vezes, estão pedindo para o governo pela manutenção do veto numa liderança e na liderança na outra casa pela derrubada do veto.
8: A pauta deve ser dividida em 3 sessões do Congresso, sendo a primeira em 15 dias, segundo Davi, e vai acontecer após reuniões com os líderes partidários.
1: E a proposta que amplia a autonomia operacional e financeira do Banco Central deve voltar aos debates no Senado. Após a aprovação do texto na Comissão de Constituição e Justiça, senadores passaram a cobrar a análise da matéria em plenário.
2: O presidente do Senado, Davi Alcolumbre, afirmou que vai definir nos próximos dias o calendário de votação da proposta. Repórter Bruno Lourenço.
9: O autor da PEC, senador Vanderlan Cardoso, do PSD de Goiás, lembrou que a Comissão de Constituição e Justiça votou a proposta em 10 de junho e o governo, que pediu de 1 a 2 semanas para analisar o texto, após 2 anos de reuniões com os senadores, já teve o tempo necessário para os eventuais ajustes.
10: Para que o Banco Central não pare, não entre em total colapso operacional, com prejuízo diretos à fiscalização do sistema financeiro nacional e do PIX, que atende de forma importante a todos os cidadãos brasileiros.
9: O presidente do Senado, Davi Alcolumbre, se comprometeu a definir um calendário de votação para a PEC até esta sexta-feira, dia 19.
11: Eu vou conversar com esses atores e vou tomar uma decisão na condição de presidente do Senado para ver qual é a data que eu vou colocar essa PEC para deliberação aqui no plenário.
9: A proposta de emenda à Constituição precisa passar por 2 turnos de votação no plenário, onde terá que receber a aprovação de 49 dos 81 senadores.
1: A senadora Damaris Alves, do Republicanos do Distrito Federal, alertou para o aumento dos casos de violência contra pessoas idosas no Brasil, em referência ao Dia Mundial de Combate à Violência contra a Pessoa Idosa e à campanha Junho Violeta. Ela citou dados de órgãos oficiais que apontam crescimento das denúncias de agressões, negligência, abandono e violência patrimonial.
2: A senadora também chamou atenção para casos de violência sexual contra idosos e defendeu o fortalecimento das políticas públicas de proteção, além do endurecimento das penas para agressores e fraudadores, que tem como alvo aposentados e pensionistas.
12: E sabe aonde essas coisas acontecem? Especialmente a violência sexual? Nos abrigos, nos lares de acolhimento e dentro de casa, na hora do banho, na hora de trocar a fralda. O idoso muitas vezes não consegue falar, não consegue pedir socorro e sofre essa monstruosidade calado.
1: E especialistas e parlamentares discutiram no Senado um projeto que cria uma política nacional de enfrentamento à violência contra a mulher e transforma em lei medidas de proteção já adotadas no país.
2: O objetivo é garantir a permanência dessas políticas de proteção, mesmo com as mudanças de governo. A reportagem é de Patrícia Oliveira.
13: O Brasil registra uma média de 4 mulheres assassinadas por dia e esse número está aumentando. Só no primeiro trimestre deste ano, os casos de feminicídio cresceram 7,5% em relação ao mesmo período do ano passado. Um projeto transforma em lei e amplia as ações que já são executadas hoje para garantir a permanência dessas políticas de proteção, mesmo com as mudanças de governo. Para a gestora pública Mia Costa, apesar dos avanços na legislação, as medidas protetivas têm sido mais uma reação do que um impedimento à violência contra as mulheres.
14: Nós não estamos conseguindo chegar a tempo de impedir que essa violência aconteça.
13: A proposta do senador Paulo Paim, do PT do Rio Grande do Sul, prevê a integração dos serviços de atendimento, mais acesso ao acompanhamento psicossocial, a capacitação de profissionais e ações de prevenção.
15: É necessário construir uma política de Estado permanente, integrada e estruturada.
13: Entre as medidas previstas estão a expansão das unidades da Casa da Mulher Brasileira, a criação de unidades móveis para atender regiões sem serviço especializado e campanhas permanentes de conscientização.
2: Com edição de Paula Groba e trabalhos técnicos de João Lira, o Jornal do Senado fica por aqui. Acompanhe agora as notícias da Câmara dos Deputados. Boa noite.
1: Boa noite e até amanhã.

0: política industrial e tecnológica para o país.
1: Comissões proíbem graduação à distância para cursos na área da saúde.
0: Proposta de criminalização da misoginia pode ser votada ainda este mês.
1: Boa noite. A relatora do projeto que criminaliza a misoginia anunciou a votação da proposta para a última semana de junho. A repórter Maria Neves explica a versão atual da proposta.
2: De acordo com a coordenadora do grupo de trabalho que analisou o projeto sobre criminalização da misoginia, deputada Tabata Amaral, do PSB de São Paulo, há acordo com os líderes partidários para votar a proposta no plenário da Câmara na semana do dia 29 deste mês. A parlamentar apresentou as alterações propostas ao texto que já foi aprovado no Senado. A principal mudança foi instituir penas para disseminação de ódio contra as mulheres pela internet. Para defender a importância da medida, Tabata Amaral lembrou o caso da jovem que morreu após ser jogada de uma ponte sem corda durante uma prática esportiva conhecida como rope jump em São Paulo e que, mesmo depois de morta, foi atacada nas redes.
3: Uma jovem de 21 anos foi morta de uma maneira absolutamente horrorosa, pavorosa. E nas horas seguintes, o que a gente viu na internet não é o que a gente aprendeu e a gente cresceu vendo, que é a solidariedade, que são as orações, que é a tristeza. A gente viu uma família, amigos enlutados, terem que lidar com pessoas criminosas. As redes sociais sugerir atos de violência, de estupro, de necrofilia. Fica mais um reforço da urgência desse projeto.
2: A proposta equipara a misoginia ao racismo, que dessa forma passa a ser um crime inafiançável e que não prescreve. A punição também é a mesma: reclusão de 2 a 5 anos e multa. Caso o crime seja cometido por meio da internet com o objetivo de obter vantagem econômica, a pena aumenta. A prática será punida com reclusão, que pode ir de 3 a 10 anos mais multa. Essa pena maior será aplicada também quando o agente do delito for pessoa com audiência expressiva, influência pública ou capacidade ampliada de difusão do conteúdo em meio de comunicação ou plataforma digital. A punição também será maior se o crime de misoginia for cometido contra criança, adolescente, pessoa idosa ou com deficiência. Nesse caso, passa a ser de 3 a 7 anos e meio, mais a multa, também acrescida da metade. Deputadas de partidos de oposição foram contrárias ao projeto e argumentam que a medida pode ferir direitos fundamentais. A deputada Júlia Zanatta, do PL de Santa Catarina, sustenta que o projeto é um perigo para a liberdade de expressão e para a liberdade religiosa.
4: O texto admite punir manifestação contra mulheres enquanto grupo social, sem uma vítima determinada. Ninguém precisa ter sido ofendido, basta alguém entender que uma frase, um vídeo, uma pregação menosprezou as mulheres como coletivo. Isso que vão fazer aqui, se esse texto passar da forma que tá, vai ser institucionalizar o crime de opinião sob o manto da defesa das mulheres.
2: Na versão aprovada, a misoginia é definida como prática, indução ou incitação de violência, de restrição ao pleno exercício de direitos ou de ofensa à dignidade da mulher em razão da condição de mulher. A expressão menosprezo às mulheres, que constava na versão anterior, foi retirada. Da Rádio Câmara de Brasília, Maria Neves.
5: Alexandre Lindemaia, do PT do Rio Grande do Sul, defende o fortalecimento de ações de combate ao feminicídio e à violência contra as mulheres, citando os 1.470 feminicídios registrados em 2025, perfazendo uma média de 4 por dia, com possível subnotificação de casos.
1: Alexandre Lindemaia cobra uma mudança cultural entre os homens, sublinha políticas públicas como o programa Mulher Viver Sem Violência e conclama a sociedade a se manter em permanente mobilização, além de exigir uma ação conjunta dos governos contra a violência.
6: Justiça.
5: A Procuradoria-Geral da República pediu e o STF confirmou a condenação do ex-deputado Eduardo Bolsonaro por coação no curso do processo sobre tentativa de golpe de Estado em 2022. Paulão, do PT de Alagoas, entende que a decisão assegura o respeito à soberania nacional e ao Estado de Direito.
1: Paulão avaliou que o STF analisou o processo com base na legislação e nas provas apresentadas. Para ele, nenhum agente político tem o direito de pressionar integrantes do Supremo ou de questionar ações das instituições brasileiras.
5: Marcel Van Hatten, do Novo, do Rio Grande do Sul, volta a defender a revisão dos processos relacionados aos condenados pelos atos de 8 de janeiro de 2023. Ele considera que há pessoas submetidas a punições desproporcionais e cobra a apuração de supostos abusos de autoridade.
1: Marcel Van Hatten também questiona a demora na análise de medidas aprovadas pelo Congresso para alterar a dosimetria das penas aplicadas aos condenados. De acordo com ele, a situação gera insegurança jurídica e sofrimento para as pessoas afetadas pelos processos.
5: Glauber Braga, do PSOL do Rio de Janeiro, retoma seu mandato após 6 meses de afastamento. Sua primeira providência foi solicitar ao STF a apuração de denúncias envolvendo o orçamento secreto e a responsabilização dos envolvidos caso as irregularidades sejam confirmadas.
1: Glauber Braga solicita também à Corregedoria da Câmara que investigue a origem de mais de R$460 mil encontrados com um parlamentar. Ele reafirma seu compromisso de continuar fiscalizando e cobrando mais transparência na Câmara.
6: Votação.
5: Aprovou um projeto que cria política industrial para o país. O repórter Antônio Vital tem os detalhes de como será a medida.
7: A Câmara dos Deputados aprovou o projeto que cria uma política industrial para o país, com previsão de subsídios para empresas, preferência para aquisições de produtos nacionais pelo governo, metas de produção e eficiência e linhas de financiamento. O projeto, apresentado pelo deputado Heitor Xu, do PSD do Rio Grande do Sul, estabelece que cada presidente da República terá que elaborar uma política industrial, tecnológica e de comércio exterior, com objetivos e metas. Essas prioridades deverão ser aprovadas pelo Congresso Nacional. O texto estabelece que a política será elaborada levando em conta a redução das emissões de gases do efeito estufa e a transição para fontes renováveis de energia. Prevê ainda que serão definidos indicadores para mensurar se os objetivos estão sendo atingidos. De acordo com o relator da proposta, deputado Rodrigo Hollenberg, do PSB do Distrito Federal, as principais economias do mundo têm políticas de incentivo para a indústria, enquanto no Brasil a participação do setor no produto interno bruto caiu nos últimos 40 anos. Em 1985, a indústria representava 36% do PIB, percentual que caiu para 12% em 2020. No plenário, o projeto foi criticado por deputados do Novo e do Missão. Para o deputado Kim Kataguiri, do Missão de São Paulo, a proposta dá poder ao governo de beneficiar as empresas e setores que quiser com incentivos fiscais ineficientes.
8: Eu chamaria esse projeto ou de bolsa atraso ou de bolsa milionário. Primeiro, do porquê bolsa milionário. A gente já tem 200 bilhões de reais em privilégios tributários concedidos para grandes empresários que têm poder de lobby dentro desse Congresso Nacional e no Palácio do Planalto. E uma das principais políticas colocadas aqui são justamente as subvenções e as desonerações fiscais que fracassaram como política pública no nosso país.
7: Além de prever subsídios e linhas de financiamento para empresas que produzem conteúdos nacionais, a proposta dá preferência de até 30% nas licitações públicas para produtos feitos no Brasil. Também reforça o direito do país retaliar na mesma moeda países que impuserem taxas injustificadas para a produção nacional. O relator do projeto, o deputado Rodrigo Hollenberg, defendeu a necessidade de uma política de Estado para a indústria.
9: Os Estados Unidos têm política industrial, a União Europeia tem política industrial, a China tem política industrial, a Índia tem política industrial e nós não podemos ter política industrial. Nós queremos aqui ter uma política industrial de Estado. E não de governo. Foi ouvindo o setor industrial que considera esse projeto um marco para o desenvolvimento da indústria nacional.
7: O projeto que cria uma política industrial para o país seguiu para análise do Senado. Da Rádio Câmara de Brasília, Antônio Vital.
6: Economia.
1: Zé Vitor, do PL de Minas Gerais, afirma que indicadores de endividamento das famílias, inadimplência de consumidores e empresas e o aumento da dívida pública e da carga tributária desmontam o discurso do governo sobre o possível ciclo virtuoso da economia brasileira.
5: No entendimento do parlamentar, a atual gestão manipula dados para maquiar os problemas econômicos cuja origem está na má administração do Estado. Zé Vitor defende o protagonismo do parlamento para redirecionar o país com base na responsabilidade responsabilidade fiscal e na eficiência.
1: Em seu discurso de posse, Santim Roveda, do União do Paraná, defende uma gestão pública com menos impostos, corte de gastos e privilégios, estímulo ao desenvolvimento econômico e apoio ao empreendedorismo. Ele alertou ainda para o endividamento das empresas e dos brasileiros.
5: Santim Roveda afirmou que a população espera resultados concretos dos governos com a geração de oportunidades, renda e melhoria na qualidade de vida. Como exemplo de ação administrativa positiva, ele cita a redução do IPV em seu estado, com retorno de dinheiro para o bolso do cidadão.
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6: Transportes.
1: Os deputados aprovaram a obrigação de pagamento do piso mínimo de frete para caminhoneiros. O repórter Marcelo Larcher nos conta quais as medidas previstas na proposta do governo e as modificações.
11: A Câmara dos Deputados aprovou medida provisória que obriga o cumprimento do peso mínimo do frete por quem contratar caminhoneiros autônomos. Além de reforçar os mecanismos de fiscalização do pagamento do frete, o texto aprovado institui um piso salarial nacional de R$5.000 por mês para motoristas de longa distância. O texto final, apresentado pelo relator, deputado Zé Trovão, do PL de Santa Catarina, também prevê anistia das multas aplicadas a transportadores de cargas, empresas e motoristas que participaram das manifestações e bloqueios ocorridos depois das eleições de 2022. A medida provisória está em vigor desde março, mas precisa ser votada pela Câmara e pelo Senado para virar lei. A proposta do governo reforça a fiscalização da política nacional de pisos mínimos do transporte rodoviário de cargas. Obriga o registro de todas as operações de frete por meio de um código identificador, com informações sobre o contratante, o transportador, a origem e o destino da carga, bem como o valor do frete. Se esse valor do frete for abaixo do permitido, o sistema impede o registro. O texto também assegura aos transportadores autônomos de cargas o adiantamento de pelo menos 70% do valor do frete no momento da contratação, com pagamento do restante em até 3 dias úteis após a entrega da carga. O relator, deputado Zé Trovão, diz que a medida provisória vai impedir a atuação de intermediários que ficam com parte do valor do frete.
12: E hoje nós estamos nessa casa votando algo que definitivamente tira o caminhoneiro autônomo da escravidão, do jugo daqueles que sempre roubaram o caminhoneiro na cara dura. E de quem eu estou falando? Do famoso, o homem que não tem um caminhão, que nunca dirigiu um caminhão, mas que leva 30, 40, 50% do frete do caminhoneiro.
11: O texto final da medida provisória também dá prioridade para transportadores autônomos de cargas e cooperativas de transporte de cargas no acesso a financiamentos e incentivos do Procargas, o programa criado para estimular o setor de transportes. Depois de aprovada pela Câmara, a medida provisória seguiu para análise do Senado. Da Rádio Câmara de Brasília, com informações de Antônio Vital, Marcelo Larcher.
6: Desenvolvimento Regional.
5: Marcondo PT comemora ações do governo federal para a reconstrução do Rio Grande do Sul, ressaltando a entrega de moradias em Viamão e a assinatura de ordens para a construção de mais de 2.000 casas em municípios gaúchos.
1: Marcon ressalta que as cidades contempladas foram atendidas independentemente das posições ideológicas de suas lideranças, demonstrando o compromisso da atual gestão com o estado, fortemente atingido por eventos climáticos e com a população que necessita de habitação.
5: Valdenor Pereira, do PT da Bahia, comemorou os 37 anos de emancipação de Bom Jesus da Serra, Lagoa Real e Mirante, os 146 anos de Jacaraci e os 149 anos de Brumado, municípios vinculados à área de atuação de seu mandato.
1: Valdenor Pereira saudou moradores, lideranças e representantes dos poderes municipais pelas comemorações entre os dias 7 e 13 de junho. Ele cumprimentou ainda os participantes da plenária virtual sobre violência de gênero e políticas públicas voltadas para as mulheres.
5: Ao assumir o mandato, Paulo Soares, do Podemos de São Paulo, declarou representar os municípios do interior paulista. O parlamentar garante que vai atuar em defesa da saúde pública, das instituições filantrópicas, das APAES e de uma maior descentralização dos recursos públicos.
1: Paulo Soares também defende medidas para reduzir filas de espera por consultas, exames e cirurgias no Sistema Único de Saúde. Segundo o deputado, é necessário fortalecer hospitais filantrópicos e atualizar a tabela do SUS para ampliar a capacidade de atendimento à população.
6: Educação.
5: Soraya Santos, do PL do Rio de Janeiro, cobra a aplicação de leis de combate à violência escolar. Ela cita casos recentes de agressão e defende que as escolas registrem as ocorrências junto aos órgãos competentes para garantir proteção aos estudantes.
1: A congressista se preocupa com os estímulos à violência e com a formação de gangues entre jovens. Soraya Santos recorda que a segurança escolar passou a ser uma meta específica da educação e defende a conscientização da população como instrumento para enfrentar o problema.
6: Saúde.
5: A Comissão de Constituição e Justiça aprovou proposta que proíbe graduação à distância para cursos da área da saúde. A repórter Paula Bittar acompanhou a discussão sobre a matéria.
13: A Comissão de Constituição e Justiça da Câmara aprovou uma proposta que proíbe a realização de cursos de graduação da área da saúde e de educação física na modalidade de ensino à distância. O relator na comissão, deputado Orlando Silva, do PCdoB de São Paulo, ressaltou o direito à saúde previsto na Constituição e afirmou que os cursos da área exigem o desenvolvimento de habilidades que são ligadas ao contato direto com o paciente, materiais biológicos ou ambiente clínico, e que o modelo à distância, mesmo que preveja momentos práticos, pode se mostrar deficiente em proporcionar uma experiência supervisionada indispensável para a segurança do paciente e a qualidade dos serviços. A deputada Cris Tonietto, do PL do Rio de Janeiro, por outro lado, disse que a proibição pode prejudicar muitas pessoas.
14: Impedir uma modalidade de ensino à distância, isso pode ser um cerceamento, inclusive, da própria liberdade de muitos de quererem fazer e adotar esse tipo de modalidade, até por situações específicas. Tem, por exemplo, que pessoas que trabalham fora, que talvez não tenham condições de estarem ali em loco na faculdade e podem muito bem querer adotar essa modalidade EAD.
13: Já a deputada Talíria Petroni, do PSOL do Rio de Janeiro, se posicionou de forma contrária ao ensino à distância para esses casos.
15: Acho que isso pode, muitas vezes, popularizar o acesso ao ensino superior, garantir uma ampliação do acesso à educação, mas nos casos de saúde é algo que eu não consigo compreender como há um grupo que acha natural que você tenha médicos se formando por EAD, enfermeiras se formando por EAD.
13: A proposta que proíbe a realização de cursos de graduação da área da saúde e de educação física na modalidade de ensino à distância já pode seguir para análise do Senado, a não ser que haja recurso para votação pelo plenário. Da Rádio Câmara, de Brasília, Paula Bittar.
6: Homenagem.
1: Doutor Fernando Máximo, do PL de Rondônia, presta homenagem aos 115 anos da Assembleia de Deus no Brasil, comemorados hoje. Ele realça a atuação da igreja na transformação espiritual e social e fala do apoio a famílias e pessoas em situação de vulnerabilidade.
5: Doutor Fernando Máximo elogiou a atuação de lideranças religiosas de seu estado e do país, destacando o trabalho desenvolvido em benefício das comunidades e manifestou seu desejo de que a instituição continue expandindo suas atividades e alcançando mais pessoas.
6: Relações Exteriores.
1: Chico Alencar, do PSOL do Rio de Janeiro, defende uma solução diplomática para o conflito no Oriente Médio. O parlamentar analisa que ações militares durante acordos de paz agravam a instabilidade na região.
5: Chico Alencar também critica posições adotadas pelo governo norte-americano em política externa e imigração. Ele pede respeito à soberania dos países, à democracia e aos direitos humanos como princípios fundamentais para as relações internacionais.
1: Termina agora o Jornal Câmara dos Deputados, produzido pela Rádio Câmara, com trabalhos técnicos de Wellington Teles e apresentação de Val Monteiro e Márcio Aquilissardi. Uma boa noite para você.
5: A Voz do Brasil volta amanhã. Boa noite.
6: 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Boa noite.

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0: 6:40. 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

0: 26 para meia-noite, Arauto.
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0: 6:30. 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

obrigado pela presença, obrigado pela energia de vocês, obrigado pelo carinho. Obrigado por estar aqui com a gente em mais um dia especial, mais uma noite especial. Que Deus abençoe nossos fã-clubes, nossos amigos, nossos familiares. Muito obrigado por somar com a gente toda essa noite especial.

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3: 9:39. 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
0: 3 e 4. 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

0: 4 e 1, Arauto.
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3: 3 para 5. 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

6:05, 13 graus é a temperatura nesse momento na região de Santa Cruz do Sul. 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
1: A informação vai chegando agora quando são 5:15, 13 graus a temperatura. A Feira da Produção de Veracruz bate recorde público e negócios. A 16ª edição recebeu quase 173 mil visitantes em 5 dias. Além do movimento, 18,6 milhões. O resultado foi divulgado nesta quinta-feira pelo município e pela CISA. A agricultura familiar novamente foi um dos grandes destaques do evento. Rodrigo Rabuschi lança a pré-candidatura a deputado estadual. O vereador de Santa Cruz do Sul oficializou a filiação aos republicanos em ato na comunidade católica de Linha Pinheiral. Rabuschi foi o vereador mais votado da cidade e diz que o projeto busca representar a região na Assembleia Legislativa. 5:16, 13 graus é a temperatura.

Arauto, alegria, informação, bom dia, bom dia. Estamos aí até às 7 horas da manhã com o nosso Prosit WhatsAppeda pra você. Sempre entre 5 e 7 horas da manhã tem Prosit WhatsAppeda na parada. Vamos lá, você pode mandar sua mensagem 995-7-022-00, 995-7-022-00. Para você então a mensagem, você pode mandar aqui para nós. Você também concorre aos presentes. 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
0: 5:26, Arauto.
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0: Vamos lá, chegou o momento de mais informações aqui.
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0: Cerca de 3 mil livros serão distribuídos durante o Festival de Santa Cruz de Cinema. A ação ocorre nas noites de exibição do evento. As obras são entregues de graça ao público e reúnem títulos de poesia, comunicação, educação, ambiente e ciências humanas. Aumento de impostos deve elevar o preço mínimo do cigarro. O aumento vem com a alta do imposto sobre produtos industrializados, definida pelo governo federal. A Abifumo estima que o maço mais barato passe a custar R$10,50. O setor teme que a diferença para o produto ilegal aumente o contrabando. 24 minutos faltando para as 6 horas da manhã.

Arauto, alegria e informação. Vamos lá com as nossas mensagens. Alô, Elfone Silveira, bom dia. Obrigado pelo bom dia que mandou. Alzira Foz também. Bom dia, Pedro. Ótima sexta-feira para todos. Valeu. Bom dia, Pedro. Me chamo Thaís, sou de Encruzilhada do Sul. Queria pedir a música Perigosa e Linda. Estou indo para Cachoeira do Sul junto com mais amigos, escutando Arauto. Grande abraço para todos os motoristas, para nosso motorista, aliás, o Márcio, e para todos que estão na escuta junto comigo. Grande abraço da Thaís de Encruzilhada do Sul. Ô Thaís, grande abraço. Depois já vou dar Perigosa e Linda para você no próximo bloco. Abração. Bom dia, Pedro. Aqui é o Mauro Daniel Fischer, Vale do Sol. Estou na escuta todas as manhãs. Aqui faz 15 minutos já que está chovendo. Ó, chovendo em Vale do Sol. Um abraço. É, a gente pode perceber que tem algumas gotinhas de verdade, né? No vidro agora tá aparecendo aí algumas coisas. Bom dia, obrigado pela informação, Mauro Daniel Fischer. Regis Bayer, muito bom dia. Bom dia, Pedro. Não sei se você está na programação, mas eu queria pedir a música Latinha na Goteira. Mas é claro que eu vou dar pra ti. Final do telefone 2472. Latinha na Goteira e Perigosa e Linda são os pedidos, então. Alzira Foz agora também já disse, ó, aqui está chovendo.

0: daqui a pouquinho tem o Rainha Musical, vai ter Perigosa e Linda e vai ter Latinha na Goteira. Pedido, a Thaís pediu, né, Thaís? Vamos te atender.
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0: 9 minutos faltando para as 6. 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

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Quatro minutos agora faltando para 6 horas da manhã. Vamos lá com Rainha Musical. Daqui a pouco vamos atender o pedido.

0: Vamos lá com a informação aqui na Arauto.
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0: Produção, uma equipe de jornalistas do Grupo Arauto. O projeto atende 42 animais em abrigo de Santa Cruz. A ação da Secretaria Bem-Estar Animal e a Unisc ocorreu no abrigo de uma protetora independente em Linha Nova Baixo. Cães e gatos receberam consultas clínicas, vacinação antirrábica, vermificação e também microchipagem e ainda os encaminhamentos para castração e orientações gerais aos responsáveis. Professoras de rede municipal de Sinimbu iniciam formação em robótica. A capacitação acontece no SESI em Santa Cruz, em parceria com a prefeitura. Serão 100 horas de atividades até 11 de julho. A formação busca fortalecer a educação, tecnologia e o pensamento computacional nas escolas municipais. São as informações aqui na Arauto. Muito bom dia, obrigado por você estar conosco. Alô, Thaís, de Encruzilhada, indo para Cachoeira do Sul, né? Junto com mais pessoas, motorista Márcio. Então, para você que pediu, Thaís, para você, para tuas amigas e para teus pessoal que tá contigo, Perigosa e Linda com o Corpo.

0: informação. A turma que pediu música, então, vai, foram atendidos, então. Olha, depois que a gente começou a falar da chuva aqui, tá chovendo aqui também, né? Então, muita gente está mandando mensagem aqui. Bom dia, Alzira, universitário, aqui também está chovendo. A Ilfone, lá de Herveiras, aqui muita chuva, Pedro. Chove forte no Faxinal de Dentro, Vale do Sol, é. Aqui, mensagem de áudio.
1: Bom dia, meu amigão Pedro.
0: Bom dia.
1: Adivinha quem tá falando?
0: Anthony, quanto tempo?
1: Eu gostaria de ouvir a música, prefiro tudo bagunçado com nave som. Pedro, que coisa mais boa ouvir Arauto com barulhinho da chuva.
0: Oh, que beleza. Valeu, Anthony. Tudo é bom pra ti. Bom

pedidos. Se você tem um pedido para fazer, pode mandar o WhatsApp 995-7-022-00. É, pessoal que tá viajando aí de encruzilhada para Cachoeira, como é que tá o tempo aí? Tá chovendo também? Aqui agora foi falar na chuva, o pessoal começou a mandar, mas aqui deu um pancadão de chuva, né? Agora diminuiu um pouquinho, mas deu para ouvir daqui, né? Vamos lá, daqui a pouquinho nós temos a previsão do tempo também.

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1: Na região dos vales, 12 graus.
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1: Vamos lá com produção dos jornalistas do Grupo Arauto. A informação para Dr. Vinícius Torres Richter, especialista no tratamento do câncer de pele. 999-50-9918, o número do WhatsApp. Vale Verde renova convênio com a Escola Família Agrícola de Santa Cruz. O convênio com a EFASC foi assinado nesta quinta-feira pelo 11º ano seguido. A iniciativa apoia jovens do campo. Eles alternam estudos na escola e aplicação de aprendizado nas propriedades das famílias. Declaração anual do rebanho deve ser realizada até 30 de junho em Veracruz. Mais de 500 produtores ainda precisam atualizar o cadastro na inspetoria veterinária. O procedimento é obrigatório para criadores de animais. Quem não declarar pode receber advertência e até multa em caso de reincidência. Dr. Vinícius Torres Richter, dermatologista. E a música? Destaque nacional. Depois tem os Serranos.

0: chove? Vai ter sol?
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2: A previsão do tempo chega agora diretamente da Central de Meteorologia do Grupo Arauto. Rafael Cunha, bom dia.
3: Muito bom dia a todos que nos acompanham. A máxima hoje na região fica em 17 graus. Tendência que seja um dia com maior umidade. Não estão descartadas pancadas isoladas e mal distribuídas de chuva em baixos volumes. O sábado também terá umidade, o domingo já será com o tempo um pouco mais seco. No sábado, a tendência para a mínima na casa dos 10 graus com máxima de 18, e no domingo a temperatura varia entre 8 e 19 graus. Com as informações do tempo, a Rafael Cunha.
2: Valeu, Rafael Cunha, com a previsão do tempo, né? O Rafael tem razão, as pancadas de chuva tem aí aparecido, né? Mas em baixos volumes. Essa tendência vai o dia, não é pro dia inteiro, né? Para uma parte do dia. Bora lá então. 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

Arauto, alegria, informação, essa canção é linda, lindíssima. Mate de Esperança. Bom dia pra todos. Olha, chuva em várias regiões aí. Então, mas eu tava olhando aqui e o Rafael Cunha já nos deu a previsão do tempo, né? São aquelas pancadas isoladas, em, não são com tanta força. E a tendência é que depois, lá pela metade da manhã, essas pancadas diminuam. Mas o tempo vai ficar nublado e úmido. Hoje e amanhã, provavelmente. Vamos com a Maria Luísa da Silva. Bom dia, Maria Luísa da Silva. Alto Trombudo, também está chovendo. Bom dia, aqui começou a chover. Era 10 para 5. Quem mandou essa mensagem? Final do telefone 2472. André Lopes, bom dia, meu amigo Pedro. Aqui em Canguçu, bastante chuva. E vento também, grande abraço. Ó, mas olha aí, tá chovendo. Bom dia, Pedro, aqui bastante chuva, um abraço. Eleni de Souza Klug, Linha Fundinho. Rosvita Brown, bom dia, boa sexta-feira. Sempre na melhor, Rosvita Brown. Ó, que elogio, hein? Bom dia, Pedrão, aqui na Chacrinha, começou a chuva também, Cerro Alegre Baixo. Leuson Moore, bom dia, lá fora chove, aqui dentro chimarrão, bom dia, tá em Monte Alverne ou Cleuson? Bom dia, Mercedes Wagner, e na quarta linha Nova Alta? Boa chuva, boa, Mercedes, já colocou aqui. Gerson Brown, bom dia, Pedro, grande abraço, valeu, Gerson. Gerson Luiz Miller, bom dia, Pedro, voltando carregado de Canoas. Começando uma chuvinha de leve em Mariante, Gerson Luiz Miller, valeu. Obrigado pelo recado, ligado na Arauto aqui, quem mandou pra nós é Solange Azevedo. Bom dia, Solange.

palavra de bem para mudar o dia de alguém. Muito bom, Salete. Muito bom. Bom dia, Pedro. Sextou, bom final de semana, Lisete Grazel. André de Veracruz. Bom dia, André. Grande abraço. Bom dia, Pedro. Tô passando palanque em Venâncio Aires. Não está chovendo. Quem mandou aqui? Jair Feu. Valeu, Jair. Abraço. Obrigado. Cara, o rádio é encantador, né? Porque ele é instantâneo. Pedro, aqui em Estrela, deu bastante vento na madrugada. Ele mandou a mensagem. A Bernadette. Valeu, Bernadette. Alô, Estrela. Vocês estão percebendo a viagem que a gente está fazendo? Coisa linda. Bom dia, meu amigo Pedro. Uma sexta-feira abençoada.

0: Político. Bom dia, meu amigo Jair Fels, tá passando por Palanque, né? É, Palanque, Venâncio Aires, quase divisa com Mato Leitão, Lajeado. Bom dia, minha amiga Vanira, como é que tá aí? Chovendo também, Vanira? Tá por onde? Rio Pardinho? Meu Deus, que viagem fizemos aí, então. Bom dia, vamos pro nosso glorioso intervalo, como diz o meu colega Daniel Schremba, o glorioso intervalo.
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0: 22 minutos faltando para as 7 horas.
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1: 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Cerca de 3 mil livros serão distribuídos durante o Festival Santa Cruz de Cinema. A ação vai acontecer na noite da exibição do evento. As obras são entregues graças ao público. De graça ao público, e reúne títulos de poesia, comunicação, educação, meio ambiente e ciências humanas. Museu do Colégio Mauá reabre em ano de celebração dos 60 anos. O espaço reabriu nesta quinta-feira, depois de reformas e manutenção. A retomada ocorre no ano em que a instituição completa 60 anos. A exposição reúne peças que ajudam a contar a história do museu e da região. 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Bora para a última música de hoje. Ah, gaiteiro, tu veio. 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Caramba, que baile bom.

da produção pelos números. Vai estar conosco hoje, 14h, no assunto nosso da Arauto News. Elfone Silveira, alô, Herveiras, bom dia. Bom dia para o meu amigo Evandro Borstmann, Vale do Sol. Bom dia, Lisa Pérola Melo, no Viver Bem. Alô, Vera Kipper, alô, Valmiro. Alô, Maria Luísa.

0: André Lopes está em Canguçu, tá chovendo por lá. Rosmita Brown, bom dia para ti também, muito obrigado pela tua companhia. Bom dia para Thaís. Thaís está indo de Encruzilhada para Cachoeira, junto com uma turma grande lá. Márcio é o motorista, né? Alô, Márcio, cuida bem dessa turma aí. Gerson Luiz Miller tá voltando de Canoas, tá na região de Venâncio já. Voltando, é. Salete Wagner Veracruz, bom dia. Eu vou botar uma frase aqui que a Salete falou. Basta uma palavra do bem para você mudar o dia de alguém. Rimou bem, é bem isso. Cleuson Moore, bom dia para você, tá no Rio Tal. Alô, Rio Tal, alô, Monte Alverne. Bom dia, Pedro. Boa sexta-feira, Maria Rutsatz, do bairro Arroio Grande. Bom dia também pro Jair Fols. Jair tá indo para em direção a Lajado, um pouco tava na região de Palanque, né? Então um abraço para ti, Jair. Tô passando Venâncio Aires. Não está chovendo, ele botou aqui. Quem mais mandou mensagem aqui? Ah, a Bernadette mandou de Estrela. Oh, não tá chovendo em Estrela. Cleonir Naue, muito bom dia. Augusto Assis passando aqui para desejar uma ótima sexta-feira. Valeu, Augusto Assis. Bom dia, Pedro. Um abraço para todos. Quem mandou? Roseli Rachoff. Valeu, Roseli. Meu Deus, quanta mensagem. Tudo de bom para vocês aí. Eu vou ter que encerrar o programa porque o Michael e a Samara já estão aguardando aqui. Então, o negócio é o seguinte. Vamos para parada de sucesso? Vamos lá, então. Parada de sucesso agora é a seguinte.
1: 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Agora, mais alguém vai ficar
0: muito feliz. Alguém vai ficar muito feliz porque o negócio é o seguinte. Quem ganhou um fardo de cerveja do Mercado do Gringo é você, Valdemir Silva. Parabéns. Roseli, aliás, Rosane Maria Blanc ganhou um vale de R$50 da Panisul. A você, Valdemir, a você, Rosane, aplausos da plateia. Vamos lá, a plateia continua aqui porque na Arauto é leve o amanhecer, leve, leve, leve, leve. Leve como a chuva que está caindo em muitas regiões daqui do nosso estado. E agora nós vamos indo embora porque amanhã, 8 horas da manhã, 8 o'clock, a rua, estarei de volta. Feliz, alegre e contente, se Deus quiser deixar, ao lado do Michael, na verdade, na frente do Michael, que a gente senta um na frente do outro, né? Para apresentar o Prosit Schwarzapeda de sábados. Senhoras e senhores, meninos e meninas, crianças e criancinhas, alô, bebês, cantem comigo firme e forte. Vem aí o Michael e a Samara com o Bom Dia Arauto. Depois vem o Alisson Fernandes com as suas gargalhadas. Depois vem o Lucas Batista.

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3: É, Eduardo Costa já tá aí. Já tá aí. Curtindo seu camarim, pronto pra cantar no Bom Dia Aral.
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3: 3 minutos faltando pra 7 horas, Aralto.
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0: chove sem parar.
1: Tá sem parar hoje mesmo, não para de chover.
0: É, que despertar. Cada manhã é diferente. Cada manhã é um cenário. E cada manhã é necessário, Samara, exercitar a gratidão. E nós o fizemos todos os dias aqui. Aguardamos tanto, Samara, a abertura do programa para reencontrar essa audiência maravilhosa. Ontem eu conversei com tantas pessoas durante o dia. É tão prazerosa essa missão de comunicar aqui na Arauto, entregar entretenimento, também oportunidades comerciais. A gente se relaciona com o mercado diariamente e encontra esses clientes que repercute as entregas dos profissionais do Grupo Arauto. Então, agradecendo muito a oportunidade, coladinho no Prosit WhatsApp da primeira energia da manhã com Pedro Carlos. Estamos chegando para mais uma edição do Bom Dia. Fala, minha parceira!
1: Bom dia, Michael, para você agora oficialmente, para todo mundo que acompanha o Bom Dia Arauto a partir de agora, que estava na companhia do Pedro Té. Assim, agora, a galera que está no trecho hoje, mais paciência, né? Cuidado, visibilidade fica bem comprometida por conta da chuva, ainda tá escuro, então vamos com calma, se tá saindo de casa, saia com paciência. Na sexta-feira, sendo sexta-feira, tá todo mundo ansioso, todo mundo quer resolver a vida, mas dá pra ter tranquilidade, porque o dia vai transcorrer bem, você vai dar conta de todas as demandas, respira aí, vamos começar do jeito que o dia merece.
0: E o dia marca a partida da seleção brasileira contra o Haiti. Hoje, hein?
1: Você sabe que a nossa estreia não foi o que a gente esperava, né?
0: Não foi. E hoje tem jogo do Brasil e nós queremos, no palpitão do Bom Dia Arauto, saber como é que tá a tua expectativa. Vai dar 1-0? Vitória magrinha? 2-0? Uma goleada? 3-0? Um 3-1? Um 2-1? Um placar mais elástico? Um empate novamente? Ai, ai, ai!
1: Será que você é bom no palpite? Será que você é capaz de acertar no Bom Dia Arauto hoje?
0: É pra gente ter um termômetro da expectativa da audiência Arauto e dos torcedores do Brasil que nos dão o privilégio da audiência. E aí, como é que tá a tua expectativa pro jogo? Certamente muitos ouvintes vão tirar um tempinho e dar o seu pitaco no 995-70-2200.
1: 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Mas agora, antes de mais nada, você vai digitar no 995-70-2200 qual é o seu palpite para o jogo de hoje à noite entre Brasil e Haiti na Copa do Mundo.
0: Você começa, Samara. Palpitão pra hoje.
1: Eu acho que vai dar 1-0 e tá ótimo.
0: 2-1.
1: 2-1 pra
0: Brasil,
1: você? Com
0: Brasil.
1: Com emoção, né?
0: É, isso aí. Eu prefiro que seja assim pra não se acharem a última bolachinha do pacote. Tem que ser chulhado. Aham, tem que ter sempre pezinho no chão. Gente, começando a jornada, sexta-feira, 19 de junho, que o grande arquiteto ilumine os seus caminhos hoje, fortaleça a caminhada de todos vocês. Obrigado pela preferência, obrigado pelo privilégio. Estamos chegando calmamente, serenamente, com o conteúdo agregador da Arauto. Canta muito, canta demais. O nome da fera, Eduardo Costa. Imagina eu. Bom dia, bom dia. Bom

0: Tamara tá falando aqui na abertura do programa de uma vitória assim, ó, bem magrinha.
1: Só um.
0: 1-0. E você aí do outro lado do rádio, dá o seu pitaco pra gente no 995-70-2200. Bom dia, chegamos na sexta-feira. Ó, canção linda essa aqui, hein? Ah, pra cantar junto com o Arauto e despertar muito bem.

0: Vem chuvosa, vai na paz, vai na boa, vai na calma, vai com a Arauto, bora!
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0: 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Colando com a gente da informação, Samara.
2: 16ª Feira da Produção atrai 172 mil visitantes e movimenta 18,6 milhões de reais em Veracruz. O resultado foi divulgado ontem pelo município e pela Acisa. A agricultura familiar novamente foi um dos grandes destaques do evento. Neste ano registrou 919 mil em vendas, um crescimento de aproximadamente 49% em relação à edição anterior. Intervenção altera trânsito no acesso à linha Santa Cruz. A principal mudança é a proibição da conversão à esquerda para os motoristas que descem pela Avenida Prefeito Orlando Oscar Baumhardt e desejam acessar a Rua José Germano Frantz. Além disso, tem uma nova área de escape para os veículos que saem da Rua José Germano Frantz em direção ao centro de Santa Cruz.
0: Mais detalhes em www.portalarauto.com.br. Para a turma que chega agora, 7:15 da manhã, Samara. Qual é a nossa proposta para que a raça interaja aqui com a dupla?
2: Copa do Mundo, seleção brasileira joga hoje com o Haiti. Será que você tem um palpite aí para o resultado do jogo?
0: Tá valendo. 995-702200. Rapidão, manda pra gente. Pode mandar uma mensagem de áudio, inclusive. Um áudio. A gente ama receber áudios. 995-702200 para você pedir o link também da plataforma de sorteios. Mais uma vez, para quem ainda não adicionou o WhatsApp da Arauto, 995-702200. Daqui a pouquinho já tem a previsão do tempo. Você sai de casa bem acompanhado?
3: Vocês precisam admitir alguma coisa.

0: chuva, trânsito tá molhado, muita calma, nada de manobras arriscadas. Cola aqui na Arauto, alegria e informação, e a jornada fica ainda mais gostosa. Vamos para mais uma entrega.
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0: 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Oi, Isis, chegamos na sexta-feira, tudo bem aí, Isis? E RBR Contabilidade e Auditoria, a turma ontem, olha, deu cada gaitada. Coitadinha da Bruna, essa semana recebeu o carro de som na casa. Casa pelo aniversário.
3: É, diz que a Bruna não vai mais fazer aniversário.
0: Galera da RBR Contabilidade Auditoria, obrigado pela energia partilhada todas as manhãs e colando com a gente aqui na previsão do tempo. Rafael Cunha, nosso Cléo Kun dos Vales. A turma quer saber, Cunha, como fica o tempo e temperatura nas próximas horas. Bom dia!
4: Muito bom dia a todos que nos acompanham. A máxima hoje na região fica em 17 graus. Tendência que seja um dia com maior umidade. Não estão descartadas pancadas isoladas e mal distribuídas de chuva em baixos volumes. O sábado também terá umidade. O domingo já será com o tempo um pouco mais seco. No sábado, a tendência para a mínima na casa dos 10 graus com máxima de 18. E no domingo, a temperatura varia entre 8 e 19 graus. Com as informações do tempo, Rafael Cunha.
0: Ok, obrigado, Cunha, pelas informações. 7:20, tá escurão ainda, né, Samara?
3: Tá escuro, não clareou o dia, é uma sexta-feira que parece noite, mas já são 7:20 da manhã. Pra quem tá no trânsito, um trânsito bastante movimentado, inclusive aqui diante do estúdio da Arauto, calma aí, vai.
0: É, vai na paz, vai na boa. Samara, e se a gente tocasse uma das veteranas agora? Mas não é qualquer canção.
3: Será que a gente gosta de uma canção assim?
0: É, uma dupla que deixou muitas obras. Leandro Leonardo, que tal?
3: Nossa, que tal? Pode mandar.
0: E ainda combinando muito com o cenário que estamos nos deparando nesta manhã de sexta-feira.
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0: É por isso que a Arauto é diferente. Do céu!
3: Aguenta, coração. Volume nesse rádio, bora? Volume, sextamos.
0: Volume, sextamos com o Arauto. É muito bom ser Arauto. Que bom que você está com a gente!
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0: Vamos! Segura essa tijolada!

0: estar junto com Leandro e Leonardo.
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0: Temporal de amor, 7:25, manhã da sexta-feira, 19 de junho, tem chuva. Muita calma no trânsito, devagar, atenção, rádio colado no Arauto. 12 graus é a temperatura. Hoje, minha gente, hoje tem jogo do Brasil!
2: Brasil! Brasil! A seleção chegou!

0: dar empate? Queremos saber o seu pitaco. Bora interagir no 995-7022-00. Samara, o que a turma tá falando?
1: Será que a turma tá positiva? Será que o palpite é de vitória? Ou será que não estão tão confiantes assim? Bora descobrir, bora para as mensagens. Bom dia, Arauto. Aqui é o Gabriel do Castelo Branco. Hoje vai dar 3-0 para o Brasil. Otimista, Gabriel Dias. Foi bem no palpite. Bom dia. Hoje o Brasil ganha, tá? 2 ou 3-0. Esse é o palpite do Antônio Carlos. Será que vai dar 2-0, 3-0? Ele acha que vai dar por aí. Bom dia, dupla. Querido, sextou, ó, com chuva e frio. Eu queria ficar em casa, na cama, mas tenho que trabalhar. E o meu palpite é 3-1 para o Brasil. Um ótimo jogo a todos e um abençoado fim de semana também. A Dilma Rocha, ô Dilma, força na peruca aí, bora que a gente tem que vencer a sexta-feira, bora trabalhar, ânimo, motivação. Sei que a cama hoje tava querendo abraçar com mais força, né? Mas depois que você saiu dela, você já venceu o dia. Bora, aqui começou a chover a 10 para 5, André de Veracruz contando pra gente, e ele falou que acha que o Brasil vai ganhar ou ficar no empate, tá? Se ganhar, é por 3-2, é o palpite do André. Oi, André, bom dia. Bom dia, ótimo dia a todos. Tá desejando o Patrício Wanger. Oi, Patrício, bom dia. Bom dia também para a nossa ouvinte querida, desejando uma excelente sexta-feira. Ô, Vitória Goulart, um beijo pra você. Obrigada pela companhia. Neuza de Pantano Grande. Eu acho que vai dar 2-1 para o Brasil. O meu esposo, Bira, disse que é 3-1 para o Brasil. Quem será que vai acertar aí na casa, hein? Será que quem vencer tem direito a ficar de folga e quem perder faz a janta? Pode ser assim? Bom dia, meu palpite é 2-1 pro Brasil. Tamo junto, é o Paulo. Paulo tá nesse momento dando carona pra gente, mandou foto do rádio do carro sintonizado, cravado em 95.7. Bom dia, Michael e Samara, levando a filha pra escola. O Luciano levando a Lavínia em Cachoeira do Sul. Lavínia, ó, boa aula pra você. Ô, Luciano, dirige com calma, tá chovendo. Obrigada pela companhia, família. 3-1 para o Brasil, é a sugestão da Aline Vatti. Do Éder também, tá? O Éder Blanc diz que vai dar 3-1 pro Brasil.
0: Mas olha aí, a turma tá motivada e inspirada. Ouvi dizer, Samara, que nós vamos ingressar em instantes no mais belo show do intervalo do Rádio Gaúcho.
2: Será?
0: Ouvi falar que hoje, sexta-feira, a turma da Prit vai liberar mais cafés com o sabor da colônia.
2: Será?
0: Ouvi falar que na faixa das 8 da manhã vai ter mais uma bela mensagem do dia.
2: Será?
0: Sim, Samara. E ouvi dizer que vamos ter nesse bloco muitas participações e novos ouvintes se cadastrando na plataforma de sorteio.

0: vai ter sim. Pode pedir o link no 995-70-2200 que eu te mando agora.
1: 995-70-2200, WhatsApp da Arauto pra você colar com a gente.
0: Ô, Mike.
1: Oi, pois não.
0: Você sabe que o Éder disse que acho que o Haiti vai vencer por tesão.
1: Não, o Éder é brincadeira, né? Ô, Éder, vai chupar.
0: Perdão, Éder, ó.
1: Que isso, rapaz?
0: E aí, será que ele tem razão? Qual é o seu palpite? Você que não palpitou ainda no WhatsApp da Arauto.
1: Ô, Éder, nós temos que te trazer aqui um dia pra apresentar o programa. Tu tem sempre na ponta da língua uma cornetinha pra largar, né? Imagina ele apresentando o programa com a gente aqui. É um baita parceiro, baita amigo, irmão. Vamos fazer o show de intervalo? 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

0: 29 para as 8, Arauto.
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3: Na região dos vales, 12 graus.
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8: Que baita sexta-feira, gente. 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
7: É, minha gente boa. Alô, meu amigo Fernando, alô, Janine, alô, Alexandre, alô, Cássio, alô, galera da Garbo Negócios Imobiliários, assinando com a gente também esse bloco Garbo Negócios Imobiliários. Bom, frigorífico Gassen e Garbo com a gente na Arauto.
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7: Em instantes tem mais informação.

0: Pitaco da galera.
1: Hoje tem jogo do Brasil contra o Haiti na Copa. Será que o Brasil vence? Qual é o seu palpite de placar?
0: É, conta pra gente no 995-70-2200. Ó, o Bandinha com o Gustavo Lima, lacrando aqui no Bandinha. 16 para as 8, Samara.
1: Nós temos uma temperatura na casa dos 12 graus.
0: Alegria, informação, companhia gostosa, Arauto. Bora, bora, bora.
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0: Eu vou por aqui, degustando o chimarrão e contemplando a entrega da Samara, mais dois destaques, bora Samarinha!
1: Secretaria de Obras realiza concretagem na ERS 409 para receber galerias na próxima semana. A previsão de conclusão da obra é até o fim de julho. Ao todo, 36 galerias vão ser instaladas entre o Trevo do Bom Jesus e o acesso ao Lago Prefeito Telmo Kirst. Vão ser 3 fileiras com 12 galerias cada. Prefeitura anuncia quadras de beach tênis e futebol no Lago Dourado e em linha Santa Cruz. Com um investimento total de mais de 740 mil reais, os dois projetos prevêm a construção de 2 quadras de beach tênis barra vôlei e um campo de futebol 7 em cada local, além de sistema de iluminação, calçamento e melhorias nos acessos.
0: 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Temperando o seu dia, a programação da Arauto com música boa. Aliás, você seja como sal, viu? A presença discreta, mas a falta, ela sempre é evidente. É uma pessoa que agrega, seja, que soma, que faz a diferença, sem precisar de reconhecimento. É, o verdadeiro valor, minha gente, não está em ser notado, mas em ser indispensável, indispensável no seu dia, é a programação da Arauto que tempera o set list da tua vida.
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0: Olha ele, todo falante. Ah. É que a gente se inspira porque vem essas pedradas aqui, ó.
1: Volume.
0: Lua Santana, Meteoro, será que vem Lua Santana para outubro esse ano?
1: Podia, né? É. Alô, organização.
0: Bora, bora, bora!

0: Brasil! E a gente quer saber do ouvinte Arauto, palpite pro jogo! Bora, Samara, atender essa galera que se joga no 995-7022-00!
1: Resultado de hoje, 4-1 para o Brasil. Detalhe, o Brasil começa perdendo. Essa é a aposta do Abílio Alex. É com emoção que ele quer, né? 4-1, vai fazer um só um Haiti e ainda vai começar perdendo o Brasil. Ai, coração, aguenta. Bom dia, como a minha filha acertou o resultado da estreia e até quem iria fazer o gol do Brasil no último jogo, eu deixei pra ela dar o palpite de hoje. Segundo a Antonella, 5-1 para o Brasil.
0: Aí, ó.
1: É, o Alexandre foi bem, deixou a filha palpitar. 5-1 para o Brasil é a sugestão dela.
0: E convenhamos, faria muito bem pra autoestima do torcedor brasileiro.
1: Nossa.
0: E ficou na defensiva com a estreia.
1: Bom dia. Eu vou torcer pra quem ganhar, mas tem justificativa aqui, tá? É porque vai ser sofrido por lá. Está dividido faz 10 anos que a nossa ouvinte, a Giza, é casada com um haitiano. Então, hoje em casa vai ser um grande problema, ela vai ficar com dois corações, mas Giza faz assim, ó, aposta que o Brasil ganha e ele aposta que o Haiti vença. Aí, quem perder a aposta vai lavar a louça.
0: É, boa.
1: Bom dia, Patrick dos Santos, direto de Cachoeira do Sul, tá na audiência. Oi, Patrick, bom dia. Esse é o palpite do meu filhão. Estamos indo para a escola e já no clima do sextou, disse a Josi. Então vamos abrir aulas para ele falar o palpite aqui na Arauto.
2: Bom dia, Arauto. Aqui bom é o Benício do Arroio Grande. 4-1 pro Brasil.
1: Benício, boa aposta. Um grande beijo pra você. Bom dia. Bom dia pro Henrique Rodrigues. Hoje o jogo vai ser 3-1. Carlos Henrique Rodrigues, direto de Rio Pardo, mandando uma foto do rádio do carro cravado em 95.7. Bom dia. Temos também a mensagem do Anthony por aqui. Bom dia, Anthony.
3: Bom dia, Michael. Bom dia, Samara.
0: Oh, querido.
3: O meu palpite pro jogo do Brasil é 3-0 pro Brasil. E eu gostaria de pedir a música Romance Rosa.
0: Boa, bela canção.
1: Bom dia, Deise de Cachoeira do Sul também tá na audiência. A turma de Cachoeira tá sempre coladinha ouvindo Arauto. Uma excelente manhã por aí.
0: Samara, a gente vai acolhendo mais mensagens fora do ar. Vamos ao show do intervalo e daqui a pouquinho a mensagem do dia. Mais um conteúdo muito especial, disponibilizado para a audiência 95.7. O título da mensagem do dia de hoje é muito interessante. A felicidade não mora na linha de chegada. Vamos refletir sobre isso hoje. Recomendo que você cole com a gente aqui na Arauto. É a sugestão da audiência, essa reflexão. Vamos abrir alas e ampliar a reflexão hoje. Felipe Rodrigo chegando.
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0: 6 para as 8, Arauto.
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4: Na região dos vales, 12 graus.
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0: Uma saudação especial a você que pela primeira vez está ouvindo Arauto. Tá cruzando pelas estradas da região, tá pela 287. Rodou, chegou aqui na 95.7. Prazer, Arauto FM, estação integrante do Grupo Arauto. Siga com a gente para a sua vida, nos permita fazer parte. Bom dia. Que alegria te acolher. Tá com a família aí? Muito obrigado pela audiência, obrigado pelo prestígio. Você pode ouvir pelo portal arauto.com.br do seu município. Siga com a gente, não se separe mais aqui do Grupo Arauto, viu? Cole com a gente!
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0: 7,
1: véio. Que canção linda. Que manhã bela. Desde as 7 horas da manhã, Samara. Que presente. Que honra,
2: delícia.
1: Né? Tá delícia. Muito obrigado a vocês, ouvintes Arauto. Agora há pouco nós saudávamos a quem porventura pela primeira vez acompanha a programação, mas também aqueles clássicos ouvintes, a nossa saudação. Chegou um dos momentos mais aguardados, esperados, a mensagem do dia, que chega com o oferecimento da Solera Ótica e Joalheria, referência em visão e estilo, na Floriano do Centro Santa Cruz, MW Baterias 40 anos, a pioneira em baterias em Santa Cruz, na Professora Ivo Hatke 68. 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O tema de hoje, da mensagem do dia, é sobre a felicidade, e ela não mora na linha de chegada. O tema de hoje foi recomendado pela audiência e você também pode dar o seu pitaco, pode sugestionar alguma pauta que entende seja oportuna nós pensarmos em voz alta aqui e te entregar nesse quadro tão especial da Rádio Difusão Gaúcha. É o quadro Mensagem do Dia, do Grupo Arauto. Bora lá! Amigos e amigas da Arauto, eu não posso me dar o luxo de esperar a linha de chegada para ser feliz. Sabe por quê? Porque ela está sempre se movendo. Muitas vezes colecionamos a felicidade ao futuro. É, nós colecionamos e condicionamos. A gente fala assim: eu vou ser feliz quando eu me formar. Eu vou ser feliz quando eu me casar. Quando eu conquistar aquela promoção. Quando eu comprar a casa, o apartamento, a chácara. Quando eu trocar de carro, etc, etc, etc. E quando uma dessas conquistas chega, logo nós criamos uma nova linha de chegada, um novo quando. E assim, sem perceber, nós passamos a vida inteira correndo atrás da felicidade, sem nos permitir vivê-la. Olha que interessante. A verdade é que a felicidade, ela não está apenas em um destino, minha gente. Ela também mora no caminho, nas rotinas. Está nas pequenas coisas do nosso dia a dia. Do meu, do seu, do nosso, sim. Pô, um chimarrão que é compartilhado. Aliás, nesse momento aqui na Rádio Arauto, a gente tem a parceria. Chimarrão gostoso, mas que bênção isso! Um café. Alguém para conversar, uma forma sincera, abrir o coração, dar um abraço, ó, um cordial e fraternal abraço a ti e aos teus, de todo o time da Arauto. Uma risada, ah, que coisa, vou dar uma gargalhada, no privilégio de ter uma família por perto, na saúde, tá sem dor agora, né? Tá podendo te movimentar, tá enxergando, né? Tá enxergando aí, tem a visão. É, no trabalho, na oportunidade de viver mais esse dia, coragem! Talvez a grande sabedoria seja essa, minha gente. Aprender a apreciar o que existe, em vez de apenas viver olhando lá para aquilo que falta ainda. Ok, a gente precisa estar sempre almejando novas conquistas, mas pare, pense, reflita comigo. Tem tanta bênção hoje no teu radar, no teu campo de visão. Eu reitero, é muito justo e verdadeiro que eu vou falar. Ter sonhos é muito importante, minha gente. E recomendo que a gente tenha, assim, esses sonhos. Ter as metas, então, eu sou apaixonado por metas. É, quem convive comigo aqui no dia a dia, nos corredores da empresa, sabe, eu amo metas, clareza. É, mas nós não podemos adiar a nossa felicidade para um dia que ainda não chegou. A vida está acontecendo agora. E hoje? E hoje? O que nós faremos? O que nós queremos? O que nós temos? Põe a semente na terra, não será em vão, mas viva hoje. Talvez nesse momento existam muitas razões para você, meu amigo, minha amiga do rádio aí do outro lado, agradecer e ser muito feliz. Exatamente onde você está agora. Eu não sei de onde você me dá o privilégio da audiência nesse momento, mas eu quero conversar com você. Dá um sorriso aí. Tal qual aquela música do Gustavo Lima, do Retrovisor. Olha no retrovisor, tudo que você já passou. A vida é bela, a vida é maravilhosa. Seja feliz, hoje e sempre. Assim seja. Em instantes, esse conteúdo na palma da mão em portalaralto.com.br. Canção que vai tocar hoje, escolhida a dedo. Lá no começo da semana a gente já pensa todo o programa, né? A sua concepção, a sua dinâmica. E tem canções assim que marcam, mexem com a gente. Na tradução dela é sempre ao seu lado. By My Side, uau, In Excess, que você siga ao nosso lado hoje e sempre, porque ouvir rádio é muito bom. Ouvir Arauto é melhor ainda. Dentre tantas rádios do Brasil, Arauto é uma das mais poderosas. Missão, visão, valores muito claros para que os corações fiquem laranjas. E olha, cada vez melhores. Vai, Arauto! Que tal, hein, Samarinha?
0: Que maravilha, gente. Se estar assim é um privilégio.
1: É uma maravilha, é um espetáculo. Pega a patroa e dança aí. Tá em casa, tá na sala. Já pega essa marca aqui, ó.

0: Tietchan, fala pra mim, vai. Arauto, alegria, informação. Murilo Huff, saudade estranha. Gente, que manhã bela da sexta-feira. Que manhã fantástica. Bora lá, meu povo, bora lá.
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0: Traia a véia, o roupa nova do sertanejo.

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2: 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Kitmaço, hein? Kitmaço. Bora pro show do intervalo pra voltar já.

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3: É uma bênção contar com a sua audiência. Recebi uma mensagem tão linda agora da Rose Hofmeister. Eu vou descrever o sinal aqui que a Samara fez com as mãos em muitas mensagens, né? A mensagem de hoje mexeu com a galera. A Rose que está liderando a PAI de Santa Cruz do Sul. Alô, Rose, obrigado pelo carinho. A vida é bela, né, Rose? Que bom que a gente pode ter uma rádio como o Arauto, que coloca no ar essas palavras, né? Que auxiliam na caminhada das pessoas. Viva o Grupo Arauto! Samara, 8h27. Tá bonito.
4: Ali.

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0: Está sempre na Arauto. Bora, Samarinha.
2: Ciclofaixa no acesso à Veracruz tem licitação aberta. As propostas para a concorrência eletrônica devem ser enviadas até o próximo dia 26. A obra vai ser executada nas laterais da rodovia entre o ginásio Bom Jesus e a ponte sobre o Rio Pardinho, com 2,5 quilômetros de extensão. O investimento para a construção da ciclofaixa é de R$ 637 mil. Acostamento em linha João Alves é inaugurado e vai ter segunda etapa ampliada. O trecho concluído possui cerca de 2 quilômetros entre o corredor Hermes e a MF Dona Leopoldina. A obra recebeu investimento total de R$ 600 mil. A segunda fase do projeto vai estender o acostamento até o condomínio Belleville.
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0: 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Tu vens, tu vens. Opa, eu recebi agora há pouco mensagem do pessoal da Estifa. Me mandaram aqui. Muito bom o conteúdo de hoje, mas você tentou cantar o retrovisor do Gustavo Lima. Não faça isso, pelo amor de Deus. Não, eu tô proibido de cantar. Vou ter que continuar locutor aqui.
2: Parece que se o Gustavo Lima aparecer em Santa Cruz, o Mike vai fazer uma participação especial.
0: Esses dias teve uma reunião na CEP muito generoso. O presidente Fábio Bora falou que eu era o Silvio Santos. Eu falei, mas longe disso. Meu Deus, muita pretensão. Mas uma boa inspiração,
2: um,
0: né?
2: Um elogio. Você é o Silvio Santos, um comunicador, olha, a altura, um baita elogio. Isso. Mas ele não disse que você era um Gustavo Lima.
0: É, exatamente. Mas aí eu complementei um Silvio Santos, mas sempre dará. Vamos continuar aqui com o que interessa aqui, ó. 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
0: 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Vamos tocar mais música boa, Samara?
2: Agora.
0: E se fosse um pagode, hein?
2: Mas melhor ainda.
0: O menos é mais?
2: Melhor ainda.
0: Ah, daí cestamos oficialmente, né?
2: Agora.
0: Então, dá volume. Se você gosta de pagode, tem que fazer o que, hein, Samara? Tem que carcar ali fogo no WhatsApp com o coração.
2: Exatamente.
0: Fumacinha?
2: Será?
0: Será, sim.
2: Pode ser um símbolo de música,
0: sim? Pode, pode, tá valendo!

0: momento, alegria e informação. Para quem ligou o rádio agora, nós estamos com uma dinâmica que está movimentando muito. Bom dia, Aral. É dia de jogo do Brasil. E aí, como é que tá a tua expectativa pro jogo de hoje?
1: Brasil, Brasil. A seleção chegou!
2: E é o Brasil!
0: Samara, dentre as participações também, a galera cantando junto com o setlist da Arauto. Resumo é ópera aí, Samara!
3: Oh, olha aqui, ô Mike, eu só preciso te dizer que a gente vai tirar a música da seleção rapidamente pra liberar espaço pra turma cantar aqui.
0: Como assim, Samara?
3: Sim, rodou mais cedo, você vai lembrar da canção e eles fizeram um vídeo, o casal gravou um vídeo cantando.
0: Não creio.
3: Ouve só.
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0: Vivo rádio, gente.
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0: Que coisa boa esse efeito que causa o rádio. Quero ter esse vídeo, hein? Quero ter esse vídeo.
3: Ó, e eles cantaram olhando nos olhos agora. Nossa!
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0: Já arrepiar, hein?
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0: Que lindo, obrigado por tirarem um tempinho.
3: Adilson e esposa,
0: alô,
3: grande abraço
0: Adilson.
3: Pra vocês.
0: Que espetáculo! Tem uma campanha da Abert, rádio é só ligar. Nós não pagamos nada para ouvir o rádio. São os nossos anunciantes que colam aqui com a gente, aproveitam essa audiência, essa conexão. E possibilitam essa entrega qualificadíssima do Grupo Arauto. Não só do Grupo Arauto, de toda a radiodifusão gaúcha e brasileira. Mas a Arauto, ela tem um DNA único. Ela tem essa aptidão, Samara, de no momento certo trazer à tona aquela canção que marcou, um comentário que vai agregar. E como eu sempre digo, talvez já estou até me tornando exaustivo, mas eu preciso pontuar: uma programação sem contraindicações e pensada nos mínimos detalhes para ser do jeito que você sempre quis.
3: Vamos aos palpites para o jogo de hoje à noite. Vamos. Brasil e Haiti, quem será que vence? Meu palpite é 2-1 para o Brasil, disse a Janaína. Oh. O Nelson colocou bom dia. Oi, Nelson. Bom
0: Oi,
3: dia,
0: Nelson.
3: Dupla. Meu palpite é 2 para o Brasil e 1 para o Haiti. Abração e ótimo sextou para todos, disse a Karine Kiss. Oi, Karine, bom dia. A Bruna de Souza também tá na audiência. O Laerte Miller. A Elisandra, que é aniversariante de hoje.
0: Oh.
3: Completando mais uma rosa no jardim da minha vida, disse ela. Elisandra, feliz aniversário, muita saúde, que seja um ano repleto de bênçãos e que você aproveite a data de hoje. Ela também palpitou 2-0 para o Brasil. Vai ser uma vitória no dia do aniversário dela. Bora! Vanessa, bom dia! Brasil 2-0 para o Haiti. Vanessa Faus, grande beijo. Orlandi tomando um chimarrão maravilhoso, saiu até bolo por lá hoje. Silvani Keller colocou bom dia, linda mensagem. Linda mensagem também, disse a Tita. Oi, Tita, bom dia. Tá sempre na audiência, coladinha, ouvindo a mensagem do dia. Turma de Cachoeira do Sul amou a mensagem de hoje. Nara Laís tá registrando aqui pra gente. Um grande beijo. Bom dia, torço para o Brasil. Mas não para esses mercenários que nem mereciam estar vestindo a camisa. 3-1 para o Haiti, será?
0: Meu Deus!
3: Será, Gerson Félix? Direto de Cachoeira do Sul, essa é a aposta dele.
0: Cachoeira.
3: Bom dia, Arauto, no carro da Maurília Marques, tá sintonizado, travadinho, 95.7, Cláudia tá na audiência. Oi, Cláudia, bom dia pra você, obrigada pela companhia. A Esther também registrando o bom dia aqui. Olha aí, ó, estamos de olho na estrada, no trecho e ouvindo Arauto, a Daya Becker. Oi, Daya, bom trecho, que lindo vídeo que você fez, que paisagem é essa, impressionante. Bom dia, adoro um pagodinho, é a Márcia na carona, sextou. Márcia, um grande beijo pra ti, obrigada pela audiência. A turma enlouqueceu quando tocou o pagode, a Fernanda também registrou aqui os emojis, a Úrsula colocou 2-1 para o Brasil, meu palpite é 3-0 para o Brasil, a Maura Bandeira do Viver Bem, Maura disse que amou o pagodinho também. Nossa audiência bombando, enlouquecida com o pagode, com o placar do jogo, quem será que vai vencer hoje? Tivemos a maioria das mensagens dizendo que o Brasil vai ganhar e tivemos quase nada, eu acho, ou se não tivemos nada de mensagem com um empate. Ah, enfim, né? Finalmente, já empatamos na estreia, vamos deixar o empate pra lá.
0: É, e deu aquele empate do casal, né? A mina tem um relacionamento com um haitiano, é
3: daí
0: isso?
3: Daí ela não palpitou com medo, né? De perder pra lavar louça.
0: Meu amigo Ivo Azevedo, feliz aniversário, é hoje dia, parabéns, muitos anos de vida. Alô, Passo do Sobrado, alô, minha amiga Joyce Santos, tá de nível hoje, parabéns. Oi, Rosibel Fagundes, também tá de nível hoje. E eu preciso mandar, eu sei que ela tá aguardando, junto com seus colegas, um abraço. Fernanda Rabuski, minha prima querida que ama aqui o Bom Dia Arauto, fala pra todo mundo, recomenda a mensagem do dia, tá de nível hoje. Eu tô louco pra cantar uma música em homenagem a ela.
3: Pode cantar, eu achei que você ia dizer que tinha churrasco hoje na família, então.
0: É, Vitória do Brasil, hoje tu reinarás. Lembrar da vó Vitória lá do Pinheiral. Eu tenho que parar com esse negócio de cantar aqui. Nós vamos perder o ouvinte. Isso tem que parar. Vamos botar um cartão amarelo aqui primeiro, não um vermelho, assim, só pra dar uma acalmada no atleta.
3: Vamos Meu fazer... filho, eu sou cantora. Você lembra daquele meme da Maísa? Meu querido, eu sou cantora.
0: Vamos fazer o show do intervalo, Samarinha?
3: Agora, mas antes, lembrando que já já sai Torre de Cerveja do Mundo Animal e uma pizza da Master Pizza. Então corre lá e participa, porque essa sexta-feira pode ficar ainda melhor.
0: São bons sinais por uma sexta-feira, né? Uma
3: são
0: torre.
3: Ótimos.
0: Torre de um litro de chopp. Dá um brilho já, né, Samara?
3: Não, e eu posso melhorar a sua história. São 2 litros.
0: Bárbaro. Um pra mim e um pra você.
3: Combinado.
0: É.
3: Então, quando lá no anúncio eu vou dizer Samara Santos e Michael Tessin.
0: Vamos pro show do intervalo.

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1: 14 para as 9, Arauto.
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5: Na região dos Vales, 13 graus.
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1: Seguindo com o show do intervalo, o mais

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6: Que espetáculo, que energia! Valeu, obrigado Erasmo Carlos. Alô meu brother Alexandre Simeone, camisa 10 do grupo Passarela, show de bola. Vamos lá, vamos assinar esse bloco. Trilegal Tchê. 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Tá bom assim pra você, Samara?
10: Tá ótimo.
6: Ou 50 sorteios de 3 mil, 3 milão no domingo caindo na tua conta,
10: então,
6: hein?
10: Então, essa semana não compra uma, compra duas
6: várias
10: cartelas.
6: Várias cartelas, várias, várias. Meu Deus do céu. O espetáculo em Trilegal tinha apenas R$15. 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

0: ABC. Vamos, vamos, vamos!
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0: Israel e Rodolfo.
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0: Chegou o momento de revelar os ganhadores dos presentes.
3: Torre de cerveja do Mundo Animal saindo para a Márcia Franco Rodrigues.
0: Parabéns, Márcia. Você vai degustar esse líquido precioso em um ambiente inspiracional. E o convite para você, ouvinte da Arauto, que acompanha a entrega comercial dessa galera aqui, Mundo Animal Santa Cruz te espera de portas abertas.
3: E saiu também uma pizza da Master Pizza pra ela, Ivane Camargo Xena.
0: Alô, Ivane, parabéns, ganhou! E a galera da Master, hein, como é que tá? Uma linda sexta-feira pra vocês, muitas entregas, muitos clientes chamando e obrigado pela parceria com o Grupo Aral. Fim de expediente, Samara, concluímos exitosamente esta edição do Bom Dia Aral.
3: Agradecendo ao dia de hoje, mas também ao longo de toda a semana, as participações, a interação, enfim, obrigada pelo carinho, galera, desejo um excelente sexta-feira para todo mundo e um ótimo fim de semana. Se cuidem, juízo.
0: Hoje pela manhã cedo eu li uma reflexão da Fernanda Toqueto. Quero fechar o programa de hoje com algo que ela escreveu e faz muito sentido. E se aquilo que mais nos incomoda nos outros estivesse tentando nos ensinar algo sobre nós mesmos? Quero deixar para vocês essa reflexão. Muitas vezes é mais fácil a gente olhar para fora, olhar para os processos, olhar para o vizinho, olhar para a concorrência, olhar para um colega. Mas o crescimento ele acontece quando a gente olha para dentro, gente. O que a gente pode fazer de melhor nessa sexta-feira? O que a gente pode entregar e fazer mais, hein? Quero deixar essa reflexão no final da edição de hoje do Bom Dia Arauto para que a gente saia com esse pensar e esse querer para entregar uma sexta-feira mágica. Oxalá com vitória do Brasil, né, Samara?
3: Vamos lá, né? Todo mundo na expectativa. A maioria das participações torcendo para uma vitória e não com poucos gols, né? Vamos lá, Brasil.
0: Hoje com o uniforme B, a camisa azul, meia azul, calção preto hoje.
3: Tem gente que diz que tem jogadores não merecendo usá-las, hein?
0: Valeu, galera. Vem aí o Alisson.

0: até a segunda, no Bom Dia. Tchau.
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Bom dia. Olha, existe uma história que está sendo escrita nesse exato momento. Não é um livro famoso, nem um filme de cinema. Ela está sendo escrita na sua rua, na sua cidade, dentro dos carros, a caminho do trabalho, no campo, nas lojas, nas fábricas, nas casas e nos sonhos de cada pessoa que acordou hoje disposta a continuar. Talvez ninguém veja o esforço que você faz todos os dias. Talvez ninguém saiba das batalhas que você enfrenta em silêncio, mas cada amanhecer é uma prova de que você ainda está aqui, ainda está lutando e ainda tem capítulos pela frente. E sabe o que torna uma história incrível? Não é a facilidade do caminho. São os momentos em que a pessoa decidiu seguir em frente, mesmo quando parecia difícil. Por isso, antes de começar a mais um dia, lembre-se, você não precisa ser perfeito, precisa apenas continuar. Que esta manhã renove as suas forças, fortaleça a sua esperança e faça você acreditar que coisas boas também estão a caminho. Bom dia para você! Está no ar mais uma edição do Hoje é o Dia para acompanhar a sua jornada, porque toda grande história merece uma trilha sonora especial. Eu sou Alisson Fernandes, o teu amigão, e vou te fazendo companhia por aqui através das ondas do rádio. Nesta manhã maravilhosa de sexta-feira, final de semana já tá quase aí, né, turma? Já é amanhã o final de semana. Olha, para muitos a sexta-feira já faz parte do final de semana também. A galera curte a sexta-feira como se fosse um final de semana. 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Turma, vamos falar sobre motivação no programa de hoje. Hoje pela manhã, você acordou, estava chovendo, choveu bastante durante a madrugada, e hoje pela manhã, quando você ia sair de casa, estava chovendo. Eu quero saber, o que é que te motiva a sair todos os dias de casa para trabalhar? Conta para mim aí qual é a sua motivação diária para você sair de casa todos os dias para trabalhar. Tem dias que tem sol, tem dias que tem chuva, tem dias que tá frio, tem dias que tá muito calor. Sempre tem algo que possa aí, né, deixar o dia da gente é um pouco mais difícil, pode-se dizer assim, né? Os percalços, as dificuldades diárias, mas você mesmo assim, você levanta, pega e vai. Você vai trabalhar. Eu quero saber qual é a sua motivação. A sua motivação pode ser alguém especial, pode ser o seu companheiro, a sua companheira, pode ser um filho, uma filha que você quer dar o melhor para ela, quer dar uma boa educação, quer dar um conforto melhor para sua família. Pode ser algo que você está almejando lá na frente a conquistar na sua carreira profissional. Qual é a sua motivação que faz você levantar da cama todos os dias e ir pro seu trabalho? Conta pra mim aí. 995-70-2200.

0: Arauto, alegria, informação é de Brito e Samuel, Romance Rosa, hoje é o dia. Qual é a sua maior motivação para levantar da cama todos os dias e ir trabalhar? Conta para mim aí. Se são seus filhos, é algo que você está almejando aí para conquistar no futuro, você tá querendo a sua casa própria, um carro novo, você quer dar um conforto melhor para sua família, você está aí às vezes trabalhando em 2, 3 trabalhos para alcançar os seus objetivos, ainda faz faculdade, qual é a sua maior motivação para sair da cama todos os dias? Faça chuva ou faça sol? Bom dia, amigo Alisson. Orlandi na audiência com a gente, curtindo a programação. Oi, Orlandi, grande abraço para você, obrigado pelo carinho. Bom dia, Alisson. Minha motivação são as contas. Brincadeiras à parte, minha motivação é conseguir conquistar todos os meus objetivos e poder dar uma vida tranquila para minha filha. Abraço da Tamires Fishborn, no bairro Castelo Branco, em Santa Cruz do Sul. Valeu, Tamires! Grande abraço! Minha motivação são os meus filhos. Amo muito a vida maravilhosa que Deus deu para nós. Mensagem aqui da Daisy de Cachoeira do Sul. Alô, Daisy! Grande abraço para você, obrigado pelo carinho e sintonia. Tudo de bom. Bom dia, Arauto, na escuta da melhor rádio da região. A minha motivação diária é a minha família, que me apoia todos os dias nos trabalhos e estudos. Abraços e ótima sexta-feira. Lavínia Gomes na audiência com a gente. Valeu, Lavínia, super beijo pra você, obrigado pelo carinho e pela sintonia também, tá aí participando com a gente. Quem mais aqui participando? Abração aqui pra minha amiga Eda. A Eda tá participando. Oi, Eda, um abraço pra você, obrigado pelo carinho também. Bom dia, minha motivação diária para sair da cama todos os dias sou eu mesma. Dependo só de mim para pagar os meus boletos. Ótima sexta para vocês, sempre na escuta da Arauto. Lisete Raiman, na audiência com a gente. Valeu, Lisete, grande abraço para você. E você? Qual é a sua motivação diária para levantar da cama todos os dias e ir pro trabalho? Conta para mim aí, 9957-022-00.
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0: Doutor Alegria, informação Felipe Rodrigo Banquinho aqui na programação do nosso Hoje é o Dia. Conta pra mim aí, qual é a sua motivação diária pra acordar todos os dias e trabalhar? Manda pra mim a sua resposta aí. Bom dia, gostaria de ouvir a música Amance as Palavras. Um ótimo dia a todos, me manda o link, quero concorrer aos prêmios e a Gessi Ramão na audiência com a gente. Um abraço pra você, minha querida. Bom dia, sou o Wagner de Rio Pardo. Minha motivação é o meu filho Jonathan Almeida Borba. Te amo, meu filhão. Wagner Borba na audiência com a gente. Valeu, Wagner. Um abraço pra você. Obrigado pela companhia. Bom dia, Alisson. Minha maior motivação é o meu filho, com certeza. Além dos boletos. KKK. Um abraço. Elisiane Silva de Santa Cruz do Sul na audiência. Bom dia, Arauto. Me chamo Joelma Silva e a minha motivação diária para levantar de manhã para ir trabalhar é o meu filho Henrique. Valeu, minha querida. Tudo de bom para você aí. Obrigado pela companhia. Olha aí, doutora Michele Chabá na audiência com a gente. Bom dia. Com certeza, os meus pintinhos. Minhas viagens que eu amo. E hoje uma motivação a mais é que tem Brasil no final do dia. Doutora Michele Chabá com a camiseta da seleção embaixo do jaleco, hein? Aizá, doutora Michele Chabá. Grande abraço. Vamos, Brasil! Estamos precisando que o Brasil jogue um pouquinho melhor, né, doutora? Primeiro jogo não foi muito motivador, não, né? Empatou. Não perdemos também, né? Mas também podia ter sido melhor. Meu motivo é a minha vida e os meus filhos. Abraços da Tânia. Valeu, Tânia. Grande abraço pra você. Obrigado pelo carinho e sintonia. Bom dia. Minha motivação diária tem nome: Bento e Maísa, meus filhos. Por eles, minha luta diária, sempre buscando o melhor. Agradeço sempre por eu ter saúde e poder correr atrás. Toca pra mim, se não tivesse bloqueado. Banda Modelo, beijão, Graziella Mello do Faxinal. Sextou! Valeu, queridona. Grande abraço pra você. Obrigado pelo carinho também.
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2: Na região dos Vales, 13 graus.
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2: Valeu, Edu. Até mais. 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

0: junto, alegria, informação, Simone Mendes, direitos iguais, fechando mais um bloco por aqui do nosso Hoje é o Dia. Depois do show do intervalo, você vai conferir mais uma edição do nosso Arauto Toca Mais. São 6 músicas para você apreciar sem moderação. Segura aí.
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10:16, a temperatura em Santa Cruz e região está em 13 graus. Convênio garante R$142 mil para reforço da patrulha agrícola em Veracruz. Os recursos vão ser destinados à aquisição de veículos e equipamentos para ampliar o atendimento aos produtores rurais do município. A emenda é de autoria do deputado estadual Elton Weber. Santa Cruz tem mais de 10 mil veículos com IPVA 2026 em atraso. Dados da Receita Estadual atualizados nesta semana mostram que 17% da frota permanece inadimplente em valores. O montante que ainda não ingressou nos cofres públicos chega a 8,33 milhões de reais. O atraso do pagamento do IPVA gera multa diária, além de cobrança de juros. 16ª Feira da Produção atrai 172 mil visitantes e movimenta 18,6 milhões de reais em Veracruz. O resultado foi divulgado ontem. A agricultura familiar novamente foi um dos grandes destaques do evento. Neste ano, registrou um crescimento de aproximadamente 49% em relação à edição anterior. 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
0: É hora de conhecer agora seis músicas do nosso Arauto Toca Mais. Música 1, Bruno Rosa com Murilo Huff, Atriz Demais. Música 2, Gustavo Lima com Luiz Fonsi, Vagabundo. Música 3, Hugo e Guilherme, Alguém Me Chama Pra Beber. Música 4, Zezé de Camargo, Irmão da Lua e Amigos das Estrelas. Música 5, Menos é Mais, Brinda Aí. Música 6, Lua Santana com Léo Foguete, Dona. Bora lá conferir.

alegria. Informação Luan Santana com Léo Foguete. Dona, aqui na programação do nosso Hoje é o Dia. Você conferiu mais uma edição do nosso Arauto Toca Mais. Galera, pessoal participando aqui, respondendo a nossa enquete de hoje. Qual é a sua motivação para acordar todos os dias e trabalhar? Conta pra mim aí. Bom dia, bom dia, bom dia, bom dia. Bom dia, Alisson, aqui na Escolinha Amor de Mãe. As professoras estão preparadas para torcer pela nossa seleção. Que legal, hein? Um grande abraço pra vocês aí. Obrigado pela companhia. Mensagem aqui da Luana Batista. Oi, quero participar do sorteio. Alice Maria, Vera, Lúcia e Nazário. Um abraço pra vocês aí, obrigado pelo carinho e sintonia. Já foi o link da promoção aí pra vocês. Bom dia pro Patrick Santos, ouvindo em Cachoeira do Sul. Alô, Patrick. Grande abraço pra você, obrigado pela companhia. Tudo de bom, hein? Bom dia, bom dia, bom dia. Abração aqui pra minha amiga Vera, também tá ligadinha com a gente. Oi, Vera, super beijo. Bom dia, tudo bem? Consegue mandar o link das promoções? Consigo sim, seu Lauro Júnior. Um abraço, obrigado pela companhia. Bom dia, Alisson. Pois é, o fato de ter uma casa já é um bom incentivo. O frio não impede os boletos. Sou a Roseli Gomes de Veracruz. Abençoado final de semana. Bom dia, minha motivação diária tem nome, se chama Davi. Meu filho amado, abraços, Alisson, abençoada sexta-feira pra ti. Alexandra, na audiência com a gente, valeu minha querida, tudo de bom. Oi, bom dia, Alisson, meu motivo diário pra levantar e trabalhar todos os dias é a minha família, meu marido e minha filha e minhas duas filhas. Que legal, um abraço pra você aí, minha amiga Rosane Terezinha, ligada com a gente também. Bom dia, sou Wagner de Rio Pardo, minha motivação é o meu filho Jonathan Almeida Borba, te amo meu filho, valeu queridão.

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2: Na região dos Vales, 13 graus.
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0: Danilo e Davi, apaga, apaga, apaga.
2: Eu acho que você tem que mandar aquela mensagem. Mas manda o que tá no seu coração.
3: Porque se fosse eu falaria mais ou menos assim.

programação, Fred e Fabrício, poder que você tem aqui na programação do nosso Hoje é o Dia. E eu tô querendo saber da nossa audiência, qual é a sua motivação diária, o que te faz acordar, levantar da cama todos os dias, ir trabalhar? Qual é a sua motivação? Pode ser os seus filhos, pode ser algo que você esteja almejando lá na frente num futuro próximo. Conta pra mim o que é. Bom dia, sou a Cláudia de Cachoeira do Sul. Minha motivação é ter saúde, família, pessoas que fazem parte da minha vida, meus filhos, pets. Viver é bom demais. Beijos, Arauto. Cláudia Vargas na audiência com a gente. O que me motiva todos os dias, com certeza, são as contas para pagar. Ainda mais com esse frio. Vera Reck do Arroio Grande na audiência. Bom dia, sua Neuza Beatriz Dutra do Senai. A minha motivação de levantar todos os dias é que tenho saúde para poder trabalhar e agradecer a Deus por me permitir isso. Valeu, Neuza. Grande beijo para você. Obrigado pelo carinho. Carlos está na audiência com a gente também. Alô, turma da Lifaski. Grande abraço para vocês aí. Obrigado pela companhia. Bom dia, Alisson. Minha motivação é acordar e saber que eu tenho um emprego, que eu tenho dinheiro para pagar as contas. Iracema Oliveira na audiência com a gente também. Bom dia. Minha motivação diária de levantar cedo para trabalhar é para ter uma vida melhor, porque a vida de aposentado não me dá uma vida decente. Marisa Terezinha de Souza na audiência com a gente. Valeu, queridona. Bom dia, levanto cedinho para fazer pão caseiro, arrumar as coisas para minha filha e neta. Não trabalho fora, em casa tem sempre coisas a fazer. A gente não para, né? Aqui é a Mariane Miller do bairro Aliança. Valeu, minha queridona, tudo de bom para você aí, obrigado pelo carinho. A Diana Kleiner, grande abraço, Alisson, manda essa pizza pra cá pra começar bem o final de semana. Valeu, Diana, um abraço pra você, obrigado pelo carinho. Tem

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2: 11:23, Arauto.
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2: Na região dos vales, 14 graus.
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0: Gustavo Mioto, pedido de socorro. Bom dia, 11:29, excelente manhã. Não vai esquecer as panelas no fogão, hein?

0: Filho da Mãe, aqui na programação do nosso Hoje é o Dia. Vou mandar abraços aqui pra galera participando com a gente, mandando o seu recado. Alô, Sandra Spies, bom dia, Alisson, o que me motiva todos os dias a acordar às 6 da manhã são minhas filhas, meus netos e também vir para a escola fazer comida para toda essa galera da escola. Sandra Spies do bairro Ananere, ótima sexta-feira, minha querida, tudo de bom. Oi, oi, oi, manda o link, quero participar das promoções, Ana Rita ligadinha com a gente. Oi, Ana, um abraço pra você. Que mais aqui participando também? A Cláudia de Cachoeira do Sul, minha motivação é ter saúde, família, pessoas que fazem parte da minha vida, meus filhos, beijos, Arauto. Valeu, queridona, tudo de bom pra você, Cláudia. Obrigado pelo seu carinho, pela sua sintonia. A turma aqui participando também, o Everton, tá ligado com a gente. Alô, Everton, grande abraço, garoto.
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2: Na região dos Vales, 14 graus.
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0: Voltou a alegria, informação Marília Mendonça, Maiara Maraíza, Pimaça, fechando nosso Hoje é o Dia.
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0: Muito bem, senhoras e senhores, está na hora de sabermos quem tá se dando bem, faturando o kit Aliata com carvão vegetal, palmito e mel. Do Forte Atacadista, quem se deu bem foi você. Você. Maria Augusta dos Santos ganhou. Parabéns. Quem tá faturando pizza da Good Good é você, Tamires Fishbone Helfer, ganhou. Parabéns aos sortudos de hoje. Assim fechamos mais uma edição do nosso Hoje é o Dia. Obrigado pelo seu carinho e audiência. Na sequência, Lucas Batista e o Arauto Repórter Uniski. Eu volto daqui a pouquinho no Vai de

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1: 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À tarde, roda da sorte e reunião dançante com a banda Cruzeiro do Sul. 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Um convite de Santa Lara Imóveis, em LS Tractor, vereador Christian Wagner, Alto Posto Vera Cruz, Mercado Selic e Funerária Caminho da Paz.
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6: 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Meio-dia, 3 minutos. Hoje é sexta-feira, 19 de junho de 2026. Temperatura em Veracruz, Santa Cruz do Sul e em toda a região do Vale do Rio Pardo, na casa dos 14 graus. 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No Arauto Repórter Unisque de hoje, você confere. Intervenção altera trânsito no acesso para a linha Santa Cruz. Alunos da região recebem prêmio em dinheiro por desempenho escolar. Santa Cruz tem mais de 10 mil veículos com IPVA 2026 em atraso. Em destaque na segurança pública, Santa Cruzense é preso em Bagé ao transportar 30 mil dólares sem comprovação. E adolescentes são atropeladas por ônibus em faixa de pedestre de Veracruz. Essas e outras notícias você confere a partir de agora.

0: Meio-dia, 5 minutos. Intervenção altera trânsito no acesso para a linha Santa Cruz. Mudanças no cruzamento entre a Avenida Prefeito Orlando Oscar Baumhart e a Rua José Germano Franz buscam aumentar a segurança do tráfego. Quem traz os detalhes é Henrique Bauer.
1: A Prefeitura de Santa Cruz do Sul, por meio da Subprefeitura de Linha Santa Cruz e da Secretaria Municipal de Segurança e Trânsito, realizou uma intervenção no acesso ao bairro Linha Santa Cruz, que altera a circulação de veículos na esquina da Avenida Prefeito Orlando Oscar Baumhart, com a Rua José Germano Franz. A principal mudança é a proibição da conversão à esquerda para os motoristas que descem pela Orlando Oscar Baumhart e desejam acessar a Rua José Germano Franz. A partir da nova configuração, os condutores deverão seguir até o viaduto, realizar o retorno e então ingressar na via por meio de conversão à direita. Além disso, está sendo implantada uma área de escape para os veículos que saem da Rua José Germano Franz em direção ao centro. O cruzamento é considerado um ponto crítico do trânsito local devido ao intenso fluxo de veículos.
0: Meio-dia, 6 minutos. 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Alunos da região recebem prêmio em dinheiro por desempenho escolar. Os pagamentos estão previstos para começar no dia 1º de julho. A informação chega com Pietra Franco.
2: Alunos da região estão entre os contemplados pelo programa de reconhecimento da Educação Gaúcha, que vai distribuir premiações em dinheiro para estudantes da rede estadual que se destacaram no sistema de avaliação do rendimento escolar do Rio Grande do Sul, o SAERS, de 2025. Os pagamentos estão previstos para começar em 1º de julho. A iniciativa do governo do estado prevê prêmios de 3 mil, 2 mil e mil reais para os 3 estudantes com melhor desempenho em cada turma avaliada. Além disso, um aluno por turma poderá receber R$2.000 por meio de sorteio, desde que a turma tenha alcançado pelo menos 80% de participação nas provas do SAEB. Ao todo, o estado investirá R$51 milhões na premiação. Foram avaliados estudantes do 5º e do 9º ano do ensino fundamental e da 3ª série do ensino médio. As provas do SAERS e do SAEB mobilizaram mais de 155 mil alunos da rede estadual em todo o Rio Grande do Sul. As escolas têm até o dia 26 de junho para informar os dados bancários ou chaves PIX dos estudantes contemplados. A lista completa dos premiados está disponível para consulta junto à Secretaria Estadual da Educação.
0: 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Temperatura em Veracruz, Santa Cruz do Sul e em toda a região na casa dos 14 graus. É hora da previsão do tempo. Quem chega aqui no Arauto Repórter Unisque é Rafael Cunha. Muito boa tarde, Rafael.
3: Muito boa tarde a todos que nos acompanham. Tendência de máxima para hoje na casa dos 17 graus. Expectativa de chuva em baixos volumes, pancadas isoladas e mal distribuídas. E a tendência para essa chuva é que ela siga de forma intermitente durante todo o dia. A chuva começou no final da madrugada. Amanhã, tempo úmido, bastante nebulosidade, mas possivelmente sem pancadas de chuva. Mínima de 10 com máxima de 15 graus neste sábado. E no domingo, sol volta à região e a temperatura reduz no início da próxima semana. Mínima de 9 com máxima de 19 graus no domingo. Com as informações do tempo, Rafael Cunha.
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0: 9:09, 14 graus é a temperatura. 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Santa Cruz tem mais de 10 mil veículos com IPVA 2026 em atraso. Dados da Receita Estadual mostram que 17% da frota permanece inadimplente. Os detalhes com Samara Santos.
5: Santa Cruz do Sul contabiliza 10.625 veículos com IPVA 2026 em aberto. Dados da Receita Estadual atualizados nesta semana mostram que dos 62.381 veículos tributados no município, 51.735 tiveram o imposto quitado, enquanto 17% da frota permanece inadimplente. Em valores, o montante que ainda não ingressou nos cofres públicos chega a 8,33 milhões de reais. O total lançado para cobrança no município neste ano é de 95,6 milhões de reais, dos quais 87,4 milhões já foram arrecadados. Assim, a inadimplência financeira está em 8,7%. Santa Cruz apresenta percentual de inadimplência inferior ao registrado em alguns municípios da região. Em Rio Pardo, por exemplo, 2.185 veículos seguem com o imposto atrasado, o que representa 22,9% da frota tributada. Em Veracruz, são 1.687 veículos inadimplentes, 16,1%. Enquanto Venâncio Aires soma 3.951 débitos em aberto, equivalente a 14,2% dos veículos tributados.
0: 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Festival Mesa Gaúcha destaca sabores e tradições do Vale do Rio Pardo em Santa Cruz. O evento, promovido pela Secretaria de Turismo do Estado, ocorre hoje no Tênis Clube. Quem conta mais detalhes é Nicolas Silva.
6: Santa Cruz do Sul recebe nesta sexta-feira uma edição do Festival Mesa Gaúcha, projeto da Secretaria Estadual de Turismo, que busca valorizar a identidade gastronômica das diferentes regiões do Rio Grande do Sul. O evento será realizado no Salão de Festas do Tênis Clube Santa Cruz a partir da 13h30 e terá palestras, workshop e a participação de empreendedores da região. A secretária municipal de turismo, Jaqueline Marques, explicou que a iniciativa procura identificar aquilo que cada território tem de mais autêntico à mesa. Segundo ela, o Vale do Rio Pardo será protagonista nesta etapa do projeto.
7: Modos de preparo das tradições e histórias que ajudam a contar como nós somos aqui, né? No Rio Grande do Sul, e identificar cada particularidade, né? Qual é a gastronomia que mais identifica com a região. Então, o Vale do Rio Pardo estará sendo contemplado nessa sexta-feira com esse evento.
6: Além das palestras e da apresentação da pesquisa encomendada pelo governo do estado, o Festival Mesa Gaúcha vai contar com a presença de cervejarias locais, produtores da agricultura familiar e empresas segmento de embutidos. A secretária destaca que a gastronomia se tornou uma das principais ferramentas para atrair visitantes, já que os turistas buscam experiências ligadas à cultura e à história dos locais que visitam.
0: Muito obrigado, Nicolas Silva, e com esse destaque encerramos o primeiro bloco do Arauto Repórter Unisque. 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Dentro de instantes você confere. 16ª Feira da Produção atrai 172 mil visitantes e movimenta mais de 18 milhões de reais. No esporte, hoje tem Brasil contra o Haiti na Copa do Mundo. Já voltamos. 12:14, Arauto.
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0: 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Meio-dia, 18 minutos. 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De volta para o segundo bloco do Arauto Repórter Unisque. Temperatura na região do Vale do Rio Pardo, na casa dos 14 graus. Décima sexta feira da produção atrai 172 mil visitantes e movimenta mais de 18 milhões de reais em Veracruz. A agricultura familiar registrou um crescimento de aproximadamente 49% em relação à edição anterior. Os detalhes chegam agora com Jonathan Castro.
1: O município de Veracruz e a Associação Comercial Industrial Serviços e Agropecuária CISA divulgaram os resultados oficiais da 16ª Feira da Produção na Associação dos Servidores de Veracruz na noite dessa quinta-feira, evidenciando o evento como uma das maiores feiras multissetoriais da região e reforçando sua importância econômica, cultural e turística para Veracruz. Durante os 5 dias de programação, a feira recebeu um público total de 172.868 visitantes, reunindo milhares de pessoas em uma programação que integrou negócios, gastronomia, agricultura familiar, cultura e entretenimento. A movimentação econômica alcançou 18,6 milhões de reais em negócios realizados durante o evento, superando o resultado da edição anterior, mesmo em um cenário nacional desfavorável para o agronegócio. O crescimento de segmentos como gastronomia, comércio, serviços, agroindústrias familiares e consumo de experiência, resultando em um desempenho geral superior ao da edição passada. A agricultura familiar, por exemplo, foi novamente um dos grandes destaques do evento, pois foi criada com o propósito de valorizar e apresentar o potencial produtivo de Veracruz. E dessa forma, a feira registrou R$ 919 mil em vendas no segmento, um crescimento de aproximadamente 49% em relação à edição anterior.
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0: 12h21, 14 graus é a temperatura, hora das informações da polícia aqui no Arauto Repórter Unisque. Santa Cruzense é preso em Bagé ao transportar $30 mil sem comprovação. Os detalhes com Samara Santos.
3: Um santacruzense de 35 anos foi preso por transportar uma grande quantia de moeda estrangeira sem comprovação de origem na BR-153 em Bagé. A apreensão aconteceu na noite de ontem por agentes da Polícia Rodoviária Federal. O homem conduzia uma Fiat Strada emplacada em Santa Cruz e foi abordado pelos policiais federais. Ao realizarem a revista pessoal, os agentes encontraram $32 mil em cédulas de 100. A quantia foi achada nos bolsos da jaqueta. Na cotação atual, o valor estimado ultrapassa R$ 165 mil. Além disso, com ele foi apreendido também mais R$ 1.700. O indivíduo não apresentou nenhuma documentação fiscal que comprovasse a origem lícita do valor. Citou que receberia R$ 5.000 pelo transporte do dinheiro do Uruguai até Santa Cruz. O homem foi preso pelo crime de entrada irregular de moeda estrangeira no país. Duas adolescentes foram atropeladas por um ônibus na tarde de ontem em Veracruz. O caso aconteceu no cruzamento das ruas Jacob Schneider e Carlos Francisco, no centro. Imagens de câmeras de segurança mostram o momento em que as duas jovens realizam a travessia sobre a faixa de pedestres. O ônibus faz uma conversão à esquerda, momento em que a lateral do veículo atinge as adolescentes. O SAMU foi acionado e encaminhou as vítimas ao Hospital Veracruz. O motorista e o veículo não foram localizados após o atropelamento. O caso foi registrado e deve ser apurado pelas autoridades policiais. E uma mulher de 41 anos sofreu um sequestro relâmpago em Veracruz. O caso aconteceu por volta da 00h30 de quarta-feira na região de Linha Borges de Medeiros, interior do município. Após retornar de um evento, A vítima foi estacionar o seu carro na garagem de casa e se preparava para descer quando um criminoso, que já aguardava no local, a rendeu com uma arma de fogo. O bandido ameaçou a mulher dizendo para ela não olhar para ele. Na sequência, os dois entraram no veículo da vítima e ela foi sequestrada, sendo obrigada a conduzir o automóvel por uma estrada de chão. Durante o trajeto dentro do carro, a vítima sofreu várias agressões físicas, como tapas e socos na cabeça. Após seguir por um tempo, já próximo da ponte sobre o Rio Pardinho, junto à RSC-471, o criminoso abandonou o carro e fugiu, deixando a vítima no local. Nesse momento, a mulher conseguiu pedir socorro a alguns moradores das proximidades. Posteriormente, deslocou até a delegacia ainda durante a madrugada de quarta e registrou uma ocorrência. O caso agora está sendo investigado pela Polícia Civil de Veracruz.
0: Agora, 12:24. 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Hora das informações do esporte aqui no Arauto Repórter Unisque. Hoje tem Brasil contra o Haiti na Copa do Mundo. Quem comenta o esporte é Luciano Almeida. Olá, Luciano.
4: Olá, amigos. Olá, ouvintes. Numa quinta-feira de jogos pouco atrativos, entre seleções pouco expressivas, o destaque do dia foi o jogo e a goleada do Canadá, um dos anfitriões, sobre o Catar, para o bem e para o mal. O Canadá fez 6-0 com uma superioridade que, se tivesse sido acompanhada por efetividade, naturalmente seria 9 ou 10. Tamanha a diferença técnica dos dois times. É bem verdade que o Catar teve dois jogadores expulsos, mas ainda assim foi praticamente o jogo de um time só. Mas a nota negativa foi a grave lesão do canadense Cone, uma fratura na perna esquerda que impressionou e impactou pelas cenas fortes. A quinta ainda teve um empate sem graça de Tchequia e África do Sul, uma vitória quase óbvia da Suíça sobre a Bósnia e uma vitória apertada do México sobre a Coreia do Sul por 1-0. No grupo A, no entanto, parece bem evidente que a Coreia do Sul e o México serão as duas primeiras colocadas, enquanto no B, Canadá e Suíça se encaminham naturalmente. E hoje tem Brasil no seu segundo jogo nesta Copa, com a expectativa de uma atuação bastante melhor, tanto pelo adversário, o Haiti, que é muito frágil, quanto porque se espera do Brasil uma melhora acentuada de desempenho. O time deve mudar, pelo menos o Danilo e o Matheus Cunha, são esses os nomes mais prováveis, deve ganhar os lugares de Banhas e Igor Thiago. A titularidade do Lucas Paquetá de um jogo muito ruim contra Marrocos também é incerta. E neste caso, o Luiz Henrique seria o primeiro candidato a entrar. O Neymar, como era de se esperar, nem viajou com a delegação, ele permaneceu se recondicionando, na expectativa de que possa jogar pelo menos

0: 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Dentro de instantes, tem o Arauto Vai de Carona. O Arauto Repórter Unisc volta na segunda-feira, ao meio-dia.
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0: Em instantes, tem o som das bandas.

0: meio-dia, 28 minutos, Arauto.
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0: Senhoras e senhores, hoje é
1: sexta-feira.
0: Sim, chegou a tão esperada sexta-feira, meus queridos.
2: Finalmente.
0: É, chegou a tão esperada sexta-feira, dia da felicidade sem motivo. Pra você que tá em casa, pra você que está no seu trabalho, pra você que está nos levando de carona, no seu carro, no busão, no caminhão. Muito boa tarde pra você. Eu quero saber, Samara Santos, sexta-feira já é final de semana, Samara?
2: A partir de agora tá decretado, já é final de semana, ele começou.
0: Depois do meio-dia de sexta-feira já é final de semana, por quê?
2: Porque a gente começa a entrar no pensamento de quem fez, fez.
0: Quem não fez, não faz mais. É, Big Boss. Ó, abre o olho.
2: Ai, ai, ai.
0: Se o pessoal não fez até sexta-feira, meio-dia, vai só enrolar agora.
2: Ô, Big Boss, papo sério aqui, ó. Você colocou eu e o Alisson no último horário aqui, é pra fazer até as duas só, porque ele sabia que nós não ia trabalhar depois disso, né? Ah, fala a verdade. Ele ficou pensando, tá, até as duas eu consigo estender eles, depois não vão produzir mais
0: duas,
2: nada.
0: Não, o Big Boss tava aí hoje de manhã, você viu?
2: Sim.
0: Você viu o Big Boss hoje de manhã aí?
2: Tudo bem. Ele é gente fina, vai.
0: Não puxou a sua orelha dizendo assim, ó, Samara, só cuida aí o horário pra vocês não atrasarem demais o programa. Tem
2: graças
0: que falar um pouquinho menos.
2: Graças a Deus que ele não tocou no assunto.
0: Ah, pra mim ele falou.
2: Falou? Mas o nosso Big Boss artístico, ele já fez isso na semana passada, você sabe, né?
0: Sim, tô sabendo.
2: Ah, ele já puxou a orelha, então eu acho bom a gente se comportar.
0: É, eles se dividem pra dar, né? Os recados.
2: Isso.
0: Pior que hoje, né? Nem tem sol, né?
2: Não, pra hoje não seca.
0: Pra secar as mijadas, vou te contar.
2: Por isso que hoje estaremos comportados.
0: Exatamente, não vamos atrasar o programa.
2: Mentira!
0: Samara Santos, conta pra gente o que nós vamos ter na plataforma de sorteios pra presentear a nossa audiência.
2: Só pra quem realmente quer ganhar presentes. Sim. O assunto é exatamente esse aqui, ó. Tem vale compras da Bread Capas valendo a partir de agora. Quem quer presentes? Pois bem, corre lá que já tá valendo. 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Hoje, em plena sexta-feira, é o dia, né? Que a turma ia gostar de sentar lá na Prit, comer até não poder mais e ainda com as companhias que você escolher. 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
0: Muito bem. Vamos para o tema do programa, a pauta do programa de hoje. Você sabe que mês de junho é marcado por Dia dos Namorados. Festa junina.
2: Também.
0: E o que mais, ô Samara Santos?
2: Neste ano, Copa do Mundo.
0: Ah, sim! Vamos falar sobre Copa do Mundo no programa de hoje. É, todo mundo sabe que aqui no programa Samara torce para o imortal tricolor, o Grêmio. Todo mundo sabe que aqui neste programa eu sempre elevo a bandeira vermelha do Internacional.
2: Que história.
0: Agora, o que temos em comum? Somos todos brasileiros. E o Brasil joga hoje, Samara Santos?
2: Joga contra o Haiti. A gente precisa ter um bom desempenho, né? Mas sabe aquela história, Alisson? Brasileiro, né? A gente não desiste nunca. A gente empatou no último jogo, não tem problema. Bola pra frente, seguir acreditando no Brasil, porque afinal de contas estamos disputando a Copa do Mundo.
0: O primeiro jogo deu o que falar, né? Não era o que o brasileiro gostaria de ter visto, né? Não era o jogo que a gente queria ter visto.
2: Naturalmente, né?
0: Um a
2: Queria né? Vitória. Mas sabe o que eu acho também? Que quando eu penso isso em relação ao Grêmio, você mencionou. Quando nós estamos, os gremistas, enfim, estão muito confiantes no Grêmio, a gente acaba se decepcionando. Então, quando é uma partida, na, no exemplo de hoje, que você vai com um pezinho atrás, tem a chance de dar bom. Então, apesar de que eu não esteja tão confiante, porque a gente não
0: você
2: tem
0: não tá
2: um histórico...
0: Você não tá confiante no jogo de hoje, na
2: 100%?
0: Partida de hoje?
2: Não. Desde o último jogo, eu não coloco 100% mais nenhuma vez.
0: Mas... que você acha que tá faltando pro Brasil?
2: O que tá faltando? É. Jogar bola, gente. É simples. Esses caras vão pra Copa pra fazer o quê? Não é pra dar risadinha na beira
0: que
2: do
0: saudade
2: gramado.
0: Saudade do Ronaldinho.
2: Não é pra ganhar seguidores no Instagram, porque eles ficam muito faceiros, né? Que eles ganham muito engajamento e realmente, de fato, a maior vitrine, eu diria,
0: qual
2: do
0: foi a seleção que você acha que realmente jogou futebol?
2: Ah, vamos... Sei lá, a Espanha agora é um exemplo, né, galera? Acabei de esquecer. Foi um destaque essa semana que ninguém tava dando nada de Cabo Verde, é isso? Ninguém tava dando nada por ela, sabe? O cara do Vozinha ganhou muitos seguidores, tá famosíssimo agora, um baita goleiro de uma seleção que ninguém ouvia falar. Tá aí, destaques, né? Eles estão na mesma competição. Todo mundo tá lá de igual pra igual. O que que tem que mostrar? Bola no pé.
0: Muito bem. O tema do programa de hoje é sobre Copa do Mundo, sobre o jogo de hoje à noite. Hoje à noite, Brasil e Haiti, 9:30 PM. E nós queremos saber, primeiro, onde é que você vai assistir o jogo? Você vai assistir em casa? Você vai para algum lugar assistir o jogo do Brasil? Você vai na casa de algum amigo? Você vai receber amigos? Você enfeita, decora a sua casa? Você veste as cores do Brasil para assistir o jogo? E outra, você coloca fé no Brasil? Você acha que o Brasil vai fazer bonito? Você tá confiante? O que você vai contar pra gente? Compartilha aí, a gente quer saber tudo.
2: 9:30 PM, ou seja, você vai ter que se programar no horário do jantar aí. Se você tem hábito de fazer um churrasco na sexta-feira, pedir pizza, aquele delivery, não sei. Você vai assistir o jogo em casa, vai convidar amigos, vai ir na casa de amigos, vai sair no barzinho, vai fazer um rolê diferente, conta pra gente.
0: Bora participar então. 9957-0220200. Você tem algum palpite pro placar, ou Samara Santos?
2: Eu tenho. Como eu não tô 100% confiante, 1-0 bem choradinho, eu já tô feliz.
0: 1-0 pra quem?
2: Pro Brasil, claro.
0: Tá. Não, você falou que não tá tão confiante. Vai que tu vai dizer não 1-0 pro Haiti, né?
2: Mas aí é sacanagem,
0: aí
2: né?
0: Você não vai ser patriota.
2: Não, eu quero dizer que eu não tô esperando muito do Brasil.
0: Você não tá esperando
2: muito. Mas tô esperando alguma coisa. É.
0: Quem você acha que marca o gol? Vini Júnior?
2: É, ele que marcou na última partida, então eu espero que ele dê o nome, né? O menino que tava ou sei lá, se esqueceu a Virgínia já, gente? Agora pensa na bola aí, Vini Júnior.
0: O nosso menino não, né?
2: Para mandar flores é um rei.
0: Muito bem, senhoras e senhores. Qual é a sua opinião para hoje do jogo do
2: Cê
0: Brasil?
2: Você sabe que os defensores do Vini Júnior ficam tão bravos quanto os defensores do Neymar, né? Não falem mal
0: deles. E o Neymar?
2: Vem ou não vem? Vai ou não vai?
0: Muito bem, bora participar com a gente então, 9957-0220200. Onde é que você vai assistir a partida de hoje à noite do Brasil e Haiti? Você vai assistir em casa, na casa dos amigos, vai receber amigos? Você tem algum palpite pro jogo de hoje? Você tá confiante? Não tá colocando muita fé? Conte tudo pra gente, não esconda nada. Sim. 1:18. Boa tarde pra você. 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

0: Arauto, alegria, informação, Jorge Mateus, flor aqui na programação do nosso Vai de Carona. 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
0: 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Samara Santos,
1: oi.
0: Hoje à noite tem Brasil e Haiti. É Copa do Mundo! Estamos no clima, vestindo as cores do Brasil e nós queremos saber hoje à noite onde é que você vai assistir o jogo? Você vai estar em casa, vai na casa de alguém, vai receber visita para assistir o jogo? A gente quer saber se você enfeita a casa com as cores do Brasil, se você usa as cores do Brasil, se você está confiante, qual o placar que você acha que vai, né, resultar o jogo de hoje?
1: Aquela pessoa que pega a TV e troca de lugar na casa, né? Muda o sofá, coloca tapete, recebe
0: pra
1: amigos.
0: Fazer toda a junção.
1: Monta uma churrasqueira e ali fica.
0: Aquela pessoa que comprou uma TV maior pra assistir a Copa, sempre
1: claro,
0: tem, né?
1: Sempre
0: a Copa
1: tem.
0: É de 4 em 4 anos. A cada 4 anos o vivente vai lá e aumenta alguma polegada na sua televisão. Né? Antigamente a gente assistia a televisão de 20 polegadas. Aí subiu pra 29. Eu lembro que depois veio a 32. De 32 a gente foi pra 42 polegadas.
1: Isso.
0: Hoje 50 polegadas já é pequena e normal.
1: Não,
0: tem em casa.
1: É, daí já tem muito mais que isso, é impressionante. Você
0: hoje a gente já
1: monumento.
0: Tá falando de televisão acima de 60 polegadas, a maioria tá comprando, né?
1: E Alisson, agora também eles têm aqueles aparelhinhos que são os projetores, né? Existe há muito tempo, mas os
0: também.
1: Projetores que agora o pessoal tem em casa, compra e coloca em casa, acha uma parede que seja sem nenhum quadro, sem nenhuma textura, enfim, e coloca lá pra toda a família assistir. Aí.
0: Você sabe que se me deu uma boa ideia?
1: Qual?
0: Tem um vizinho meu que tem um projetor desse. Acho que eu vou me escalar pra assistir o jogo na casa dele.
1: Boa, olha aí. Agora queremos saber como você vai fazer essa escalação. Será que ele tá te ouvindo agora?
0: Ah, ele deve tá ouvindo, ele sempre ouve o programa. Imagina, assistir o jogo de hoje à noite num projetor, num telão.
1: Na rua tal, na casa número.
0: E ainda comendo um churrasquinho feito pelo amigo.
1: Ah, ainda não chega o projetor que ele tem.
0: Eu só não vou falar quem é o amigo, jamais vou falar que é o Jandrei pra não deixar constrangimentos, né? E não deixar no compromisso, né, Jandrei?
1: Não, até pra não chamar mais gente, né? Porque vai que tem amigos em comum que vocês têm, vão querer ir também na na casa do Jandrei.
0: Não era pra falar, fofoqueira.
1: Ah, desculpa, segurei agora.
0: Quem é que tá participando aí, Samara?
1: Deixa
0: conta pra gente aí.
1: Aqui, ó. A turma, tem gente que tá otimista, tem gente que não tá tão otimista assim. Boa tarde, dupla. Até já fui bem torcedora. Hoje em dia, não sou mais tanto, disse a Roseli Gomes. A Roseli não é das que ficam mais ao pé da letra ali,
0: será
1: acompanhando
0: tudo.
1: Será
0: que o brasileiro perdeu o brilho pra torcer pelo Brasil?
1: Não, assim,
0: não podemos generalizar,
1: né?
0: Também, a gente não pode generalizar.
1: Ó, Alisson, você sabe que nas redes sociais...
0: Mas eu tô achando o pessoal meio murcho.
1: A gente acompanha um recorte bem legal. No último jogo, quando foi a estreia do Brasil na Copa, você deve ter acompanhado no Instagram. Todo mundo parou pra assistir o jogo.
0: Eu ainda tô lembrando do vexame do 7-1, rapaz.
1: Esquece isso, passado.
0: Isso me marcou de uma forma que não deu pra esquecer.
1: Não, isso é passado. E como um empate, passado já, tá? Ah, deixa lá. Tá. É hoje, Brasil.
0: Foi dolorido. 7-1.
1: Você sabe que ficou todo mundo em depressão, né? Um bom tempo pós esse resultado. Até hoje a galera não superou. Mas impressionante, né? Tem que seguir em frente, tem que seguir a vida.
0: Você sabe duas coisas que ficou marcada, né? O Mazembe e o 7-1 da Alemanha no Brasil, né?
1: Será que vai sair algum dia essa revanche?
0: Acho que não.
1: Ou será que se colocar em campo tem perigo de levar de novo?
0: Rapaz.
1: O que você acha?
0: Não sei.
1: É melhor não testar, né? Na dúvida, não testa. Melhor não. Deixa eu mandar um abraço pra Melina. Melina só coloca caras rindo aqui agora, porque ela tá sempre chocada com o que a gente fica falando ao vivo. Melina, ó, um grande beijo pra você. Sempre que ela pode, ela dá uma passadinha aqui pra dar um oi pra gente. Querida.
0: Verdade.
1: Sempre. Melina tá sempre dando uma passeada,
0: voando as
1: né?
0: Também. As tranças.
1: A gente
0: as
1: tá tranças. No seu bico, Melina, tá bom?
0: É, tamo de olho. Até porque fofoqueiro tá sempre de olho, né?
1: Ah, fala por você.
0: Ah! Bora participar, o tema do programa é Copa do Mundo. Hoje à noite, 21h30, vai ter Brasil e Haiti. A gente quer saber onde é que você vai assistir o jogo, se você vai na casa de alguém, se alguém vem na sua casa,
1: se
0: vai ter pipoca com melado,
1: exato,
0: pipoca com sal, se vai ter ornamentações. Aqui na rádio a gente tem gravata do Brasil, peruca do Brasil.
1: Ontem vesti uma camiseta pra
0: gravar
1: um vídeo.
0: Camiseta do Brasil.
1: Uhum. E você sabe, Alisson, que eu lembro na época de escola, a gente parava a escola, literalmente, o jogo, o horário, quando coincidia com o horário de aula, ia todo mundo pro saguão da escola, colocava aí um projetor mesmo, todo mundo ficava assistindo ao jogo.
0: Eu lembro em copas anteriores, quando o Brasil jogava em horário comercial, a gente era dispensado do serviço.
1: Saudades?
0: Pra assistir o jogo.
1: Hashtag saudade, você tem?
0: É sério, a gente era dispensado pra assistir o jogo em casa, ou colocava uma televisão no serviço e fechava as portas do comércio. Você lembra disso?
1: Não lembro.
0: Você era muito novinha?
1: Não lembro, sinceramente, mas...
0: Isso é, quando o Brasil jogava em horário comercial, assim, as lojas fechavam as portas pra assistir o jogo.
1: Agora,
0: e depois voltava a abrir.
1: Esse ano não coincide muito, né? Os horários, pelo menos os jogos do Brasil, por exemplo,
0: à noite, né?
1: 21h30, então não vai alterar em praticamente nada, a não ser o horário do sono da galera, né? Quem dorme cedo hoje vai ter que dar uma adiada nessa história, vamos dormir um pouco mais tarde. Se jantava...
0: Mas amanhã é sábado, né, o Samara Santos?
1: Sim,
0: é
1: mas
0: sábado.
1: Muita gente do comércio amanhã trabalha normalmente, né? O pessoal tá na ativa, mas enfim, mesmo trabalhando, amanhã eu sempre digo, o sextou continua sendo um baita sextou, por
0: amanhã,
1: quê?
0: Amanhã, se o funcionário chegar atrasado...
1: Tá liberado isso?
0: Nada, aí você chega pro Big Boss e diz, vai, Brasil!
1: E aí ele vai dizer, vai, né, RH? Não, mas eu acho que a turma no sábado tem um clima diferente, um astral diferente.
0: Sim, uma preguiça
1: então,
0: diferente.
1: Não tem conversa com você, Alisson.
0: Vem aí o intervalo comercial, já tem mais música, a gente quer saber a sua opinião aí sobre o jogo de hoje à noite. Conta tudo pra gente, não esconda nada. Vem aí o show do intervalo, já a gente tá de volta então.
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2: 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Tá na hora de arrumar um bar.
0: Ah, dica aí, ó. Se tá ruim, bora.

0: corpo e alma, viu? Seu pause perigosa e linda.
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0: Agora é hora de falarmos de futebol, senhoras e senhores, no oferecimento de supermercado Nicolini, super com você no coração da cidade, na Tenente Coronel Brito 440, ou você pode entrar através da Marechal Floriano 473. 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Ó, sejam bem-vindos. ITL Auto Center. É, poderiam patrocinar o Internacional que eu ia ficar mais
2: feliz. Vamos respeitar
0: o momento do Grêmio.
2: ITL Auto Center sabe qual time escolher. Eles têm bom gosto, a toda a equipe, ó. Um beijo registrado de uma gremista. Não ouçam o Alisson, não.
0: Tá
2: não dá
0: bom,
2: bola pra
0: então.
2: Ele.
0: Nem tudo é perfeito, né? Um abraço pra galera da TL Auto Center. As informações do imortal tricolor, o Grêmio de Samara Santos.
2: O Grêmio que acertou a venda do atacante André Henrique. O
0: pelo
2: tricolor.
0: Menos tá acertando alguma coisa, né, o Samara Santos?
2: Você para de me beliscar, que essas notícias também não são boas, hein? O tricolor anunciou a saída do jogador para o Göztepe da Turquia. André Henrique vai assinar o contrato por 5 anos com o clube turco. O valor da transferência vai ser de 2 milhões de euros. Sim, meus queridos, 11 milhões de reais. Se os bônus estipulados em contrato, claro, forem atingidos, né? As metas citam o número de jogos e classificação para ligas europeias. O Göztepe já havia feito uma investida no início do ano pelo centroavante e no total foram 86 jogos pelo Grêmio e 12 gols marcados. O tricolor pagou 6,4 milhões de reais referentes à compra de 40% dos direitos econômicos do atleta no fim de 2023. Conforme foi apurado, houve uma negociação com o Ercílio Luz e o Capivariano na divisão dos valores da venda. Mas agora, de fato, o nosso querido atacante André Henrique se despede do Grêmio porque vai assinar um contrato de 5 anos com o Göztepe da Turquia.
0: Olha ele! As informações do imortal tricolor, o Grêmio de Samara Santos.

0: Arauto, alegria, informação, Rogério Magrão, coração, pirou. Turma, a pauta do programa de hoje é Copa do Mundo, Brasil joga contra o Haiti e nós queremos saber qual é a sua expectativa para hoje. Vai arrumar casa, vai decorar, vai colocar aí as cores verde e amarelo. Você vai na casa de alguém, alguém vem na sua casa. Onde é que você vai assistir o jogo? Você tá com uma expectativa grande? Você acha que o Brasil vence o Haiti? Qual o placar que você acha que vai resultar? Conta pra gente tudo, não esconda nada. Pela cara, Samara Santos tá muito otimista.
1: Eu estou muito otimista, você acha?
0: Você tá empolgadérrima.
1: Ah, numa sexta-feira, tá, tem um baita empolgada. Jogo. Eu fico empolgada mesmo. Sexta-feira, 9:30 da noite. Não, é um dia. Alisson, ó, ele adora me tirar do sério, viu? Alisson é top, imagina. Claro. Sexta-feira, o pessoal não tem nada pra fazer. Tem
0: como
1: um
0: assim o pessoal não tem nada pra fazer?
1: Mas sexta-feira à noite.
0: Você não tem nada pra fazer numa sexta-feira?
1: Numa sexta pós-chuva. Sábado a galera tem
0: que
1: trabalhar.
0: A chuva já passou, já acabou a chuva.
1: Ah, então você é muito jovem. Você já tinha programa, independente do jogo, você já tinha o que fazer na sexta.
0: Eu sempre tenho programação.
1: Ah,
0: eu não tô velho que nem você, assim, ó. Você tem a metade da minha idade, mas tem também a metade da disposição pra fazer festa, né, o Samara Santos?
1: É que eu nasci cansada, né?
0: Você já...
1: No parto eu nem chorei, tava com preguiça.
0: A mãe da Samara disse: ih, doutor, não adianta bater, não pode, não precisa dar palminha, que essa aí não vai chorar, não. Essa aí nem chutar, não chutava.
1: Nossa,
0: na barriga,
1: gente,
0: de tão preguiçosa que era.
1: Você sabia, olha o parênteses, você sabia que eu era um cisto? Quando minha mãe desconfiou, ela que não desconfiou isso? Que eu tava grávida, ela desconfiou, na verdade ela fez inclusive uma eco, e o médico desconfiou que eu era um cisto. Antes fosse, né, mãe? Mas deu errado. Tá há 23 anos esse cisto incomodando ela.
0: Quantos irmãos vocês são?
1: Entre 3, no total.
0: Aí a sua mãe disse: doutor, mais um cisto? É o terceiro cisto,
1: não,
0: já, doutor?
1: Você sabe que eu sou irmã do meio, né? Então, com o meu irmão, ela teve uma experiência de gravidez, entre aspas, normal. E ela sempre, desde o início, foi
0: uma
1: gravidez.
0: Quem é o filho preferido?
1: Ah, eu não sou, né? Qualquer um dos outros dois, mas eu não sou. E aí, como ela teve essa experiência comigo, eu acho que provavelmente na terceira gravidez, que foi da minha irmã, ela deve ter pensado assim: agora podia ser um cisto.
0: Já tava ressabiada.
1: Mas não aconteceu. Foi só um erro médico na época.
0: Sabe,
1: mas...
0: E quem é pai e mãe diz assim, ó: um filho é pouco. Dois é bom.
1: Três é muito, né? Demais. Pois é, mãe, eu tentei avisar.
0: Vamos lá pras mensagens, é o tema é Copa do Mundo.
1: Bora, já estou desde cedo na expectativa da vitória. A Rosana Crote do Esmeralda, que já fez o mate temático. Inclusive arrasou na decoração do mate, Rosana, parabéns. Fez todo o topo do chimarrão com a bandeira do Brasil personalizado aqui, ó. Arrasou demais, tá lindo. Tá na expectativa para o jogo. Vou fazer aqui, ó. Olha a Rejane Reno. Oi, Rejane, boa tarde pra você. Vai assistir ao jogo na TV da casa dela. Não vai sair, tá, Alisson? Sem grandes programações, vai estar em casa, mas vai acompanhar a partida entre Brasil e o Haiti. Será que o placar vai ser discrepante? Será que vão ter muitos gols? Será que vai ser uma partida de vitória com um gol, dois no máximo? Qual é o seu palpite? Você tá na expectativa?

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5: Na região dos Vales, 16 graus.
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com Rainha Pra Mim Você Morreu. Vamos falar de futebol. 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Agora é hora de falarmos do melhor time do sul do mundo, és tu Internacional. É hora de falarmos do Internacional. A integração do departamento de futebol no Inter é um dos fatores que explicam o fechamento do primeiro semestre de 2026 com metas cumpridas pelas gurias coloradas. No Campeonato Brasileiro, a equipe está na zona de classificação para a próxima fase. Além disso, garantiu vaga na Copa do Brasil ao vencer o Grenal no Beira-Rio pela quinta fase. Os objetivos alcançados até aqui são frutos de um trabalho conjunto, segundo o gerente de futebol feminino, Renata Armiliato. A modalidade está dentro do escopo do executivo de futebol, Fabinho Soldado, e ganhou maior atenção do clube nos últimos meses. Renata assumiu o cargo no Inter em abril, após período à frente do departamento feminino do Juventude. Com poucos meses de trabalho, afirma que priorizou ajustes pontuais para não prejudicar o que já vinha dando resultado. É o futebol feminino, as gurias do Colorado fazendo bonito. Ah, Samara Santos. Chora não, coleguinha. Os atuais

0: 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Boa areia aqui na programação do nosso Vai de Carona, em clima de Copa do Mundo. A nossa audiência está participando, está contando como vai ser os preparativos para assistir Brasil e Haiti. Vai, Brasil!
1: 9:30 da noite, todo mundo na contagem regressiva. Boa tarde pro Marcinho de Rio Pardo. Diz que vai olhar o jogo em casa com a família. Alô, coisa Marcinho. Boa. Grande abraço pra você. Ele pediu
0: você
1: também.
0: Você vai assistir aonde, ô Samara Santos?
1: Em casa também.
0: Em casa
1: não
0: com a família.
1: Não tem uma programação fora de casa.
0: Quem é que vai estar na sua casa hoje?
1: Quem? Eu e meu excelentíssimo, né?
0: Ah,
1: estamos
0: é?
1: Por lá. Você tá se convidando pro churrasco?
0: Assim, não, eu tô só querendo saber.
1: A gente entra com o sal e com a churrasqueira, se você...
0: Ah, gostei da proposta. Gostei.
1: Gostou?
0: Gostei.
1: Tá.
0: Eu vou levar uma ripa e um vazio.
1: Não,
0: o estômago
1: serve.
0: Vazio e uma ripa pra dar um laço em vocês dois, seus abusados.
1: Não, aí não me serve. Você sabe
0: que nem come carne, ô Samara Santos.
1: Mas eu como uma pimentão.
0: Matheus come por você,
1: de
0: né?
1: Alho também.
0: Dá um prejuízo.
1: Eu preciso registrar aqui, Alisson, um abraço pra galera do transporte de lenha. O Márcio tá falando aqui, ó. A turma que tá na lida lá. Um grande abraço, tá? Feito o registro.
0: Abraço pra galera que leva lenha aí.
1: Não.
0: É, no transporte. O que que você tá. Ah, a quinta série não sai de você, né, o Samara Santos? Eu aqui
1: sai.
0: Todo sério.
1: Sou eu aqui.
0: Mandando um abraço
1: aqui.
0: Pra galera que leva lenha, o pessoal que transporta lenha.
1: Ficou melhor sua frase agora.
0: Isso, pois é. Quem transporta, né, leva.
1: Pronto. Alisson, meninas temáticas, tá? As meninas que estão uniformizadas já na expectativa para o jogo. A Ana mandou uma mensagem de áudio. Fala, Ana.
2: Essas são as meninas da farmácia Farm Vida desse Nibu. Também estão prontas pra torcer pra hoje de noite.
1: Arrasaram no look, meninas, lá na farmácia.
0: Tudo de verde e amarelo?
1: Quem for na farmácia em Sinimbu lá, ó, já vai encontrar com as meninas todas temáticas para o jogo de hoje à noite. Inclusive a nossa querida Edna junto lá. Pra Edna, um grande abraço. Também para a nossa querida ouvinte, a Ana, que registrou aqui, pra todas as meninas. Aproveitem o dia aí, já é o jogo. Boa tarde, minha dupla favorita. Hoje o jogo vai ser em casa com os filhos e a Nora na torcida. Vai sair uma lentilha.
0: Olha aí.
1: E no jogo vai ser Brasil, tá? Se Deus quiser, vai ganhar de 3-0. É a aposta da Daniela.
0: O pessoal vai gritar tanto, vai torcer hoje, que amanhã as farmácias vão tudo vender mel e grião.
1: Não, vai sair até uma lentilha lá e a imunidade dá uma reforçada, né?
0: Aí,
1: delícia.
0: É.
1: Lentilha é maravilhoso.
0: Tem gosto de terra.
1: Nada disso. História. Olá, boa tarde. Adoro essa animação de vocês em fazer o programa. Inclusive, podia ser mais longo, vai de carona.
0: Ah.
1: Ô, Sônia, você sabe que de vez em quando a gente faz isso, né?
0: Todo dia.
1: A gente estende mesmo sem dever. E ela disse que o último jogo que ela assistiu foi o do 7-1. Por isso que ela não olha mais a seleção.
0: Ficou traumatizada.
1: Toda,
0: né?
1: Hora é um cai-cai, ela disse.
0: É,
1: mas ela fez um palpite aqui, tá? 1-0 apertado, ela acha que vai. Acha que dá pra ganhar hoje.
0: Pro Haiti
1: então...
0: ou pro Brasil?
1: Não, pro Brasil, claramente, sim. Tem uma mensagem também do Alisson Fernandes aqui, ó. Uma cuca. Quem será, gente, que recebeu uma cuca?
0: Ah, hoje nós recebemos a cuca rainha, né?
1: É, que
0: recebemos.
1: Chique.
0: O presente já está lá na cozinha para todos saborearem.
1: Entendi. Eu acho que era pra...
0: Você já provou a cuca ou Samara
1: Santos? Não provei ainda a cuca. De que é?
0: É a rainha.
1: Não, ingredientes.
0: Eu vou ter que buscar aqui essa
1: Vai
0: informação.
1: Vai colar? Tá, então cola
0: porque,
1: aí rapidinho.
0: Assim, ó, eu senti geleia. Eu senti uma geleia nela. É uma cuca salgada e doce, né? Ela tem a farofa de açúcar. É. Mas agora você me pegou com as calças na mão aqui, ô Samara Santos. Eu não vou saber dizer pra você o sabor completo da cuca rainha, né? Da festa das cucas. Mas é uma maravilha e tá à disposição aqui, ó. Inclusive um abração lá pra turma do chefe Massas e Salgados, que nos proporcionaram essa delícia. Olha que coisa linda a foto da cuca aqui, ó.
1: Pois
0: maravilhosa.
1: É, sei que eu tava dando uma olhada, dando uma espiada que você mandou. A cuca tesouro da colônia foi a vencedora, eleita rainha da festa das cucas nesse ano de 2026.
0: Gente, gente, então... ela tá falando isso porque ela tá com o computador aberto na frente dela, tá? Vocês não vão achar que eu sou burro por completo. Ela tá colando. Ela tá colando. Eu tava só com a foto da Cuca aqui tentando decifrar o que que era o recheio. Agora ela tá lá, ó. Até com quantas gotas de azeite vai na massa. Fala agora. Fala. Você tá assinando a minha...
1: Quem grita antes de morrer é cabrito, hein?
0: Vai. Boiler do bebê água suja.
1: Por que que você tá assim? Eu fui trazer porque você disse que não tinha pra
0: mas
1: falar.
0: Mas eu não tinha mesmo.
1: Pois é, mas eu ia dizer que eu tava puxando aqui tá, do Portal Arauto. A receita combina calabresa defumada, pimentão e geleia de abacaxi. Olha com isso. Pimenta. Tudo harmonizado, tá? Numa cobertura, claro, tradicional de Streusel, unindo tradição e inovação em uma proposta.
0: Aquela branquinha catupiry ou
1: que valoriza
0: região,
1: as
0: né?
1: raízes da culinária regional.
0: Muito boa, muito boa.
1: Sério, pimentão na cuca é uma inovação, mas aí colocaram pimentão e calabresa mais a geleia de abacaxi.
0: Ficou muito boa, gente, parabéns.
1: Ficou maravilhosa, né?
0: É. Por isso inovaram, que foi a campeã.
1: Foi a campeã por conta disso. Arrasaram.
0: É boa,
1: um grande abraço
0: é
1: pra
0: boa.
1: Toda a galera que mandou aí, que fizeram esse carinho também pra gente mandar. Parabéns.
0: Eu gosto dessa mistura do salgado e do doce. Gosto. Não, gosto.
1: Clássico, né? A gente ama a cuca com linguiça.
0: É, essa
1: aí,
0: ficou fantástica.
1: Agora ficou pronta. A cuca
0: parabéns.
1: Vem assim já.
0: Parabéns. Vamos faturar, ô Samara Santos?
1: Podemos.
0: Vem aí o show do intervalo, então. Vamos comer mais uma fatia de cuca aqui.

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2: 9 para as 2, Arauto.
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2: Na região dos vales, 16 graus.
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1: Banda com Gustavo Lima, calcinha de renda.

0: 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Rafa Júnior com Hugo e Guilherme, DJ Ari SL, amam maloqueiro.
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0: É hora de sabermos quem tá se dando bem. Samara Santos, conte tudo, não esconda nada.
3: Quem saiu com o Vale Compras da Brad Capas foi ele. Alô, Wesley Guilherme de Oliveira. Parabéns.
0: Wesley, o nome dele. Parabéns, parabéns, ganhou. Parabéns. Ganhou, se deu bem. Assim fechamos mais uma edição do nosso Vai de Carona. Valeu, Samara.
3: Partiu catequese, valeu, é, Alisson. Bom fim bodega. De semana pra você, pra todo mundo. Aproveitem, gente. Mas antes,
0: vai, Brasil!
3: Terminem o sextou, né? Com calma, com tranquilidade. Pra quem tá no trabalho, na lida, boa correria hoje.
0: Na sequência, Eduardo Gressi e o Clube da Arauto. Tchau, gente. Ótimo final de semana.
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1: 2:06, Arauto.
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0: boa tarde, meus amigos. Boa tarde. São 2:12. Hoje, dia 19 de junho de 2026. Bora lá, produção. Coloque aí aquela música pra deixar a galera no clima da sexta-feira, ainda mais hoje que tem Jogo do Brasil.
1: Hoje é sexta-feira.
0: Aí, agora sim, agora tô no clima do sextou. Essa aqui é sagrada, hein? Toda abertura de programa no clube vai tocar a música do sextou. Vamos lá. Coral aqui do Clube da Arauto, agora. Mais uma vez. Eita, maravilha. Tá bonito, tá bonito. Fechou, agora sim. Declarada aberta e à tarde do sextou aqui do clube. Muito bem, meus amigos. Como é que você está? Tudo legal? Tudo bem por aí? Depois do Vai de Carona, é o Clube da Arauto que está começando comigo, Eduardo Glessi. Vamos lá. Vamos agitar essa tarde do sextou aqui da turma. 995-7022-00 para o teu recado, para tua participação. Você manda lá o teu alô, manda teu abraço. 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Nós temos aqui o Clube da Arauto. 1, 2, 3, 4. 4 ouvintes vão ganhar presentes. Valendo para hoje à tarde, pizza grande, Trilegal Lanches. Eu tenho aqui 2 fardinhos de cerveja, long neck, Budweiser, presentão aqui da estação de bebidas. Kit churrasco, esse aqui já é tradicional. Tradicional kit churrasco do Mercado Barbosa. 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E hoje não tem charadinha, hoje vamos fazer diferente. Logo mais à noite, 9:30, tem mais um jogo do Brasil na Copa do Mundo 2026, a Copa FIFA 2026. O jogo é contra o Haiti. Para você que vai participar na tarde aqui do clube, mande o seu palpite do jogo. Quanto que você acha que vai ser o placar do jogo de hoje da nossa seleção brasileira? Você tá confiante aí no Brasil? E aí? Qual o teu palpite? Manda tua mensagem, manda teu alô, me conta o que é que você tá fazendo, a turma que tá contigo, e eu quero o seu palpite do jogo do Brasil e a seleção do Haiti. Vamos torcer para que o Brasil ganhe. Quanto será que vai dar o jogo? Manda lá pro nosso WhatsApp, 995-7022-00. Você manda também o teu abraço, pede aquele sucesso, teu artista, tua música preferida. Assim a nossa tarde vai ser incrível aqui da sexta-feira. Combinado? Pra começar muito bem com Marília Mendonça, Leão. 2:16.

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Tá aí o sucesso com ela. Ela canta demais. É a Simone Mendes. Me ama ou me larga? Eu quero o seu palpite. Quanto vai dar o jogo de hoje? Brasil e Haiti. De quanto que você acha que o Brasil vai ganhar? A turma já mandando palpite aqui no nosso WhatsApp. Só falta a tua participação. Manda teu recado, manda teu alô. Você vai deixar a tarde aqui do clube ainda melhor. 9957-022-00. Plataforma de sorteios. A milhão também, né? Que coisa boa. Eu já tô curioso pra saber o nome.

compras de R$70 da Mamãe Tô Chique. Palmas, produção, palmas porque merece. Que beleza. Tudo isso na tarde aqui do clube. Vai lá, 995-7022-00 pra você participar. Um abraço aqui pra Maria. Maria Terezinha de Albartão. Eu acho que o Brasil ganha de 1-0. É o palpite da Maria. Um golzinho apenas aí na partida. Dando o Brasil é o que vale. Valeu, Maria. Um abraço pra você, uma ótima tarde. Boa sexta-feira. Boa tarde, Edu. Ótima tarde pra você. Não sou muito de jogo, mas o meu palpite é 2-1 para o Brasil. 2 Brasil, 1 Haiti. Valeu, Rejane. Tá valendo. Vamos ficar na torcida, né? É um bom palpite. Obrigado pelo carinho, pela tua audiência.

0: Alô, Marcel, um abraço pra você, meu amigo. Especial aqui da Natália. Obrigado pelo carinho de vocês, viu, turma? Tudo de bom, obrigado pelo carinho. Uma excelente sexta-feira também pra vocês. O Leandro Tribe tá só pelo kit churrasco aqui, né, Leandro? Ele que tava de aniversário aí na semana passada. Tudo de bom aí pra vocês também. 995-7022-00. Vou pro intervalo, já já de volta com mais música boa. 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
2: 29 para as 3, Arauto.
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2: Na região dos vales, 15 graus.
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Mais música boa na tarde aqui do clube. Guilherme Benuto, Sujeito Homem. 20 minutos para as 3. Ótima sexta-feira para você.

0: o sucesso com eles, Henrique e Juliano, Seja Ex, tocando aqui no clube. 12 minutos para as 3. A trilha já identifica o nosso momento. Vale a pena ouvir de novo. Esse momento sempre é muito bom aqui nas tardes, onde Arauto traz de volta à sua programação um clássico das décadas passadas para que a gente possa relembrar. 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Um verdadeiro clássico do rock and roll. A música que foi lançada em agosto de 1988. A canção que foi lançada oficialmente como o terceiro single da banda, alcançando o topo da parada das rádios, também da Billboard aí nos anos 80. Até hoje é um clássico, com certeza, uma música que marcou gerações. Estamos falando de uma das principais bandas de rock também, Guns N' Roses, e o clássico Sweet Child O' Mine, na tarde aqui do nosso Vale a Pena Ouvir de Novo.
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Que sonzeira, meus amigos. Vem no clima também da nossa sexta-feira. Sweet Child O' Mine, tocando.

0: nesta sexta-feira. Top esse momento, né? O melhor dos anos 70, 80, 90, comecinho dos anos 2000, na programação aqui do clube. Daqui a pouco você também vai conferir 6 músicas em sequência, sem intervalos. Arauto toca mais. Música boa, prêmios pra você, informação. Essa Arauto é diferenciada. Meus amigos, hoje eu estou perguntando aqui da nossa audiência o palpite pro jogo. O palpite pro jogo de hoje da nossa seleção brasileira. Brasil e Haiti. Olha, ao que tudo indica, será um jogo mais fácil, né? Vamos torcer para isso. Tem muitos que a gente conversa aí, fala de seleção brasileira, não tá muito confiante, não. Não tá acreditando muito no Brasil. Mas vamos lá. Vamos torcer para nossa seleção brasileira para dar Brasil hoje. Brasil e Haiti. Quanto que você acha que vai dar o jogo? Manda teu palpite pro nosso WhatsApp 995-7022-00, que eu mando teu recado, teu abraço e o teu palpite no ar aqui. Pode ser? Eu quero ver quem tá comigo nessa tarde bacana da nossa sexta-feira, nesse clima aí de chuva. Expectativa a mil pra logo mais 9:30 da noite, quando entra em campo a seleção brasileira. É a Copa do Mundo FIFA 2026. 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Eu vou pro intervalo, já de volta com mais música boa. E a próxima é essa aqui, ó. Se liga só.
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1: 3 minutos para as 3. 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
1: Na região dos Vales, 15 graus.
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Agora tem Jorge Matheus, Cantada Boba.

0: tá aí o sucesso com o Felipe Araújo e Ferrugem, Atrasadinha. Pra fechar mais o bloco e também a primeira hora da tarde do Clube da Arauto. Sextou, meus amigos. Sexta-feira, sua linda, você chegou. Daqui a pouco, 6 músicas em sequência. Segunda edição do dia, o Arauto toca mais. Já, já.
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0: Daqui a pouco tem Ana Castela. Olha onde eu tô. A primeirona do Arauto Toca Mais.

0: 3:11, Arauto.
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São 3:15, a temperatura em Santa Cruz e região em 15 graus. Direto do portal Arauto, os destaques em notícias. Parque da Cruz vai estar fechado para visitação amanhã. O espaço vai receber o evento Entre Brasas, Cordeiro e Vinho durante a tarde. O acesso ao espaço vai ficar suspenso durante todo o dia. O parque deve voltar a receber visitantes normalmente no domingo, seguindo os horários habituais de funcionamento. Santa Cruz tem mais de 10 mil veículos com IPVA 2026 em atraso. Dados da Receita Estadual mostram que 17% da frota permanece inadimplente. Em valores, o montante que ainda não ingressou nos cofres públicos chega a 8,33 milhões de reais. O atraso no pagamento do IPVA gera multa diária, além da cobrança de juros. Adversário do Brasil, o Haiti, perdeu todos os jogos que disputou em Copas do Mundo. A seleção brasileira volta a campo hoje, logo mais às 9:30 da noite, diante da equipe caribenha, pela segunda rodada do Grupo C da Copa do Mundo. No ranking da FIFA, o Haiti ocupa a posição mais baixa entre as 48 seleções participantes da Copa. 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

Maravilha, na sua segunda edição do dia, Arauto Toca Mais. Vamos lá, na música 1, Ana Castela, Olha Onde Eu Tô. Música 2, tem Felipe Rodrigo, Caos de Alguém. Na 3, Pixote, Primeira Noite. Na música 4, Matheus e Cauã, Litrão. Música 5, tem Maiara e Maraíza, Vai Lá. E na música de número 6, Luan Santana, Olho Marrom.

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Tá aí o sucesso com Luan Santana, Olho Marrom. Pra fechar a edição do Arauto Toca Mais. Foram 6 músicas em sequência, sem intervalos. Temos mais uma edição ainda hoje, logo mais à noite, às 8 horas, no Bom de Baile. Maravilha, meus amigos. São 3:35. Uma excelente tarde de sexta-feira para você. Agradecendo pela sua companhia, pela sua audiência. Fechando a semana aí com essa audiência incrível das tardes aqui da 95.7, a turma que acompanha sempre o Clube da Arauto. 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Hoje também nós estamos perguntando na tradicional charadinha, mas hoje é um formato diferente. Hoje é o palpite do jogo. Quanto que você acha que vai dar o jogo do Brasil e do Haiti? Inclusive, agora há pouco, no Dia a Dia News, eu trouxe uma informação que está em Portal Arauto. Bem interessante. Vai te ajudar também a formar aí o teu palpite pro jogo de logo mais. O Haiti ocupa a posição mais baixa entre as 48 seleções participantes da Copa do Mundo. E perdeu todos os jogos que disputou em Copas. Então aqui você já pode ter uma ideia da seleção de hoje que vai enfrentar o Brasil. Mas não é assim também, né? A gente não pode achar que tá tudo ganho. Mas enfim, vamos torcer para que o Brasil faça um bom jogo hoje e saia com um bom resultado aí na Copa do Mundo FIFA 2026. Vamos lá, então manda o teu palpite. Quanto que você acha que vai dar o jogo da seleção brasileira contra o Haiti? Manda pro WhatsApp 995-7-022-00. Aqui já vi um palpite mais alto. É a Lorena Silva Barros. Palpite dela 4-1 Brasil. Valeu, Lorena, um abraço para você. Obrigado pelo carinho, viu, pela sua audiência. O nosso amigo Carlos, boa tarde, grande abraço. Carlos Alberto Alves Cardoso, do bairro Santuário. Palpite aqui do meu amigo Carlos é 3-1.

0: confiante na seleção brasileira. Palpite dela: 1-0 Brasil. Será? Vamos ver, né, Vera? Ficar aí na torcida, mas o palpite dela é na vitória da seleção brasileira, mas só com um golzinho. A Vera Kiffer em Rio Pardinho também mandando seu abraço. Valeu, Vera. Boa sexta-feira pra você, tudo de bom. 995-7022-00. Só falta o teu recado por aqui. Manda lá pro nosso WhatsApp. Daqui a pouco, mais participações da audiência aqui da Arauto.
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0: 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Gustavo Lima, assunto que dói. A próxima.

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2: 21 minutos para as 4. 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
2: Na região dos vales, 15 graus.

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13: Muito bem, mais uma super dica para nossa tarde da sexta-feira. 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
2: 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Boas vendas. 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
2: Gustavo Lima, assunto que dói.
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informação, tá aí o sucesso com Diego Vitor Hugo. Beijei a cura pra fechar mais um bloco da tarde aqui do clube. Eita, coisa boa, sexta-feira. Você com a gente, acompanhando a programação aqui da 95.7, em casa, no trabalho, pra você que tá no carro, obrigado pela sua companhia, viu? Vamos lá, mais recados aqui da audiência, da programação da Arauto, a turma que segue mandando os palpites aqui pro jogo de hoje, Brasil e Haiti. Mandar um abraço aqui. Ah, nosso amigo Cássio Enias Santa Cruz, né, Cássio? Valeu, tamo junto, garoto. Pra você também, uma excelente tarde, tudo de bom. A Raquel Cristine Fengler, da linha João Alves. Qual será o palpite da Raquel? 2-1 Brasil? Bom palpite, hein? Gostei. Valeu, Raquel, uma ótima sexta-feira pra você, bom final de semana. Aproveita ao máximo, obrigado pela sua companhia. Estamos aqui na escuta. Olga de Barros Silva tá mandando um abraço, tá mandando um alô e o palpite dela: 2-0 Brasil.

0: Valeu! Um abração aí pra todos de Cachoeira, muito bem sintonizados na programação da Arauto, né? Que legal! Aqui também a mensagem da loja Bazar 2M. É a Delci Brixos. Tudo bem contigo, Delci? Obrigado pelo carinho, pela companhia. Um bom trabalho, boas vendas aí pra vocês também. E o palpite da Delci, 2-1 Brasil. A maioria sempre fica aí nos 2-0, 2-1. É a maioria da audiência nesse placar. É um bom placar, com certeza. Brasil ganhando é o que vale. 9957-022-00. Vou pro intervalo. Já já de volta com mais sucesso.
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0: Daqui a pouco tem Hugo e Guilherme.

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2: Na região dos Vales, 15 graus.
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Quatro e cinco, mais música boa aqui no clube. Hugo e Guilherme, Vazou na Braquiara.

0: Matheus e Cauã. Já assumi pro Brasil. Pra fechar mais um bloco e também a segunda hora do Clube da Aralto, edição desta sexta-feira. Bom demais ter você por aqui. Eu vou pro intervalo, já já de volta com mais música boa, o melhor do sertanejo, aquele pagodinho também pra sua tarde. Já já tem mais.
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0: Zé Neto e Cristiano. Cadeira Cativa é a próxima que você vai curtir. Cadeira Cativa, na minha vida não
1: demora. 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
0: 4:14, Aralto.
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Zé Neto Cristiano, cadeira cativa.

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1: 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Essa aqui é pro clima da nossa sexta-feira.

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0: E daqui a pouco tem Simone Mendes e o Erro Gostoso.
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0: 4:30, Arauto.
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0: Na região dos vales, 15 graus.
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2: Estamos de volta à tarde aqui no clube. Plataforma de sorteios, hein? 5 horas, tem sorteio rolando. Tem um monte de promoções por lá. Boa sorte.
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2: Simone Mendes e o Erro Gostoso.
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0: Tulica.
1: 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Pezinho na rua, João, Gabriel e Dilcinho tocando aqui no clube. 15 minutos para 5. Mais uma tarde incrível aqui do clube, meus amigos. Muitas participações no WhatsApp. Vamos lá, mais recados aqui da nossa audiência. Vamos mandar o link aqui para Andreia participar também dos presentes da tarde. Corre lá, viu, Andreia? Dá tempo ainda. No próximo bloco aqui, os ganhadores das promoções desta sexta-feira. Boa sorte para você, obrigado pela companhia. A Helena Souza do Faxinal também na escuta, né? Ela manda um abração para todos nós aqui da Arauto. Obrigado pelo carinho, tá bom, Helena? Também com a gente, o José Antônio Machado. Tudo certo por aí, José? Valeu, forte abraço para você, uma excelente tarde aí da nossa sexta-feira. Quem mais? Aqui o Brasil, meus amigos, Brasil 10-0. Esse palpite assim aqui é dos bons, né? É a Eliana. A Eliana, o palpite dela foi lá nas alturas. 10-0 pro Brasil. Será que chega tanto? Olha, eu acredito na vitória do Brasil. Eu tô confiante hoje. Hoje não vai dar empate.

Monte dos Bons. 6-0 Brasil, Alexandre. Alexandre Hack. Valeu, forte abraço pra você. Tomara, hein? 6-0 goleada. 3-1 Brasil. Recado aqui da Solange Guedes.

0: Pedro Ramos também mandando seu recado aqui pra gente, valeu. Aqui a minha amiga Denir Rosa dos Santos, 3-1 para o Brasil. Valeu, Denir, uma ótima sexta-feira pra você, tudo de bom. É muita participação, hein? Tá bonito de ver o nosso WhatsApp. Eu vou pro intervalo e na volta os sorteios, as promoções aqui da tarde. Você fica aí na torcida, hein? Dedinho cruzado, expectativa mil. Daqui a pouco tem sorteio rolando.
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0: Deixa eu. A próxima, Murilo Rufi. Deixa eu na

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3: 14 para 5. 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
3: Na região dos vales, 15 graus.
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0: estar bem.
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0: fechar a edição de hoje aqui do clube. Humberto e Ronaldo, tô vendendo bem. E agora, tá na hora de dar presente pra nossa audiência.
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0: Muito bem, nós temos aqui presentão, Trilegal Lanches, tem pizza grande, Trilegal pra você. Alô, Luiz. Luiz Felipe é Verplots. Parabéns pra você, Luiz Felipe. E garantiu aí a pizza. Agora temos dois fardinhos de long neck, cerveja Budweiser, da Estação de Bebidas. Pra você, Lipe Evanir Lang. Parabéns, Lipe. Quem fatura aqui o Vale Compras de R$70 da loja Mamãe Toxique é você. Alô, Carlos. Carlos Gerhard, parabéns. 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Ana Luísa Alexander. Aos ganhadores, parabéns. Aproveitem os presentes e obrigado pela participação. Feito, gente. Finalizando então o Clube da Arauto. Finalizando mais uma semana com esta nossa audiência incrível das tardes aqui da 95.7. Tô de volta segunda-feira, 14h, com mais uma edição do Clube da Arauto. Boa sorte pra nossa seleção brasileira, hein? É hoje, 9h30 da noite. Brasil e Haiti na Copa do Mundo 2026. Clube da Arauto. Valeu, gente. Vem chegando Daniel Schwember com o Mundo Sertão. 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
1: Muita música boa com o fino do sertanejo por aqui.

amigos e minhas amigas, muito boa tarde, 5:10. Aí estamos nós, sexta-feira, onde? Surfando nas ondas da 95.7, que maravilha. Muito boa tarde, você que esteve até agora com o Eduardo Glessi, nós seguimos juntos. Depois do Clube da Arauto, é o Mundo Sertão. Esta tarde incrível, temperatura até que tá bem, tá legal, tá gostoso, não tá tão frio, né? Vou dar uma atualizada aqui, 15 graus de temperatura. Esse tempo tá meio rusque-fusque, tá daquele jeito, né? A qualquer momento aquela chuvinha de molhar bobo. Enfim, é sexta-feira. Sexta-feira tem uma energia, uma alegria diferenciada, né? Todo mundo fica meio louco na sexta-feira. E aqui não vai ser diferente. Um repertório especial selecionado para sexta-feira, para essa reta final de expediente de trabalho, para você que nos acompanha ainda no trabalho, né? Muito obrigado. Turma que já está no trânsito, já pegou o poçante, já está indo rumo à sua humilde residência. Muito obrigado. Aí o pessoal que já está em casa com a pantufinha no pé. Que maravilha. Hoje pede uma pantufa, né? Eita! Gente, olha, a plataforma de sorteio está bombando nessa sexta-feira. Deixa eu atualizar aqui a nossa turma aí do que temos hoje. Hoje tem rodízio da Gruta, mais 10 Vale Chopps Proeza lá no restaurante da Gruta. Tem. Temos o cafezão da Rock Show, vale de R$35 as padarias Rock Show. Sorteio do ingresso para o Labarca hoje, Banda Modelos, meus amigos da Banda Modelo e a Banda da Casa no Labarca. Será que eles vão tocar a música da Coca-Cola hoje? Joguei a Coca-Cola fora, a preferida do meu amigo Clayton, da banda Sete Elos. Vamos ver se eles tocam essa. E ainda tá saindo o sorteio da promoção Junho com Sabor da Colônia, em parceria com a Prit dos Cafés Coloniais. 5 Café Colonial, vai sair mais um contemplado, um ouvinte ou uma ouvinte contemplado hoje até o final do programa. Bora lá participar com a gente, 995-7022-00. Vamos abrindo com ele, Zezé de Camargo. Moda boa, 5:12.

0: 5h19, tá na hora da informação na Arauto. As notícias chegam direto da redação do portal Arauto Trilegal. 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Show de bola. Vamos lá atualizar aqui as informações. Empreendedorismo feminino ganha espaço em rodada de negócios da CDL Mulher. Segunda edição do evento acontece em 25 de junho em Santa Cruz do Sul. A programação reúne empresárias para apresentação dos negócios, troca de experiências e criação de parcerias. O encontro começa às 8h15 com café da manhã e segue até às 11 horas. Tá aí a informação na Arauto.
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0: Arauto Alegria e Informação, Gustavo Lima, retrovisor. Pra fechar bem esse primeiro bloco dessa sexta-feira de meu Deus. Os recados já estão chegando, 995-70-2200. Estamos na escuta, Lorena Silva Barros. Um forte abraço. Gente, plataforma de sorteios, mas tá estourando de presente. Vale cafezão da Rock Show, rodízio de pizza da Gruta, mais 10 vale chopps Proeza, lá no restaurante da Gruta. Vai sair mais um contemplado que vai levar mais 4 familiares ou amigos lá na Prit para tomar o café colonial. É o Junho com sabor da colônia. Sim. Ingresso para o Labarca hoje, banda modelo e banda da casa, lá na nossa plataforma de sorteios, do jeito que a turma gosta. Você não foi lá ainda, não mandou o teu alô ainda? Manda lá, 995-70-2200 para mandar o teu recado e direto lá na plataforma de sorteios para concorrer aos presentes do programa. E eu volto já.
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2: Na região dos vales, 14 graus.
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1: Valeu, seu Eduardo Glass. Vamos lá, de volta. 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Já de volta pra tocar muita música boa nesse final de tarde, sexta-feira, hein? Todo mundo louco na sexta, né? 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
1: Eduardo Costa, imagina eu,

Vamos lá com as informações, está na hora da notícia. 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A informação chega direto da redação do Portal Arauto. Receita paga lote especial de restituição automática em julho. A consulta já pode ser feita a partir do dia 8 de julho. A medida contempla contribuintes que tiveram imposto retido na fonte ao longo de 2024, mas não se adequaram nos critérios de obrigatoriedade de entrega de declaração. Tá aí a informação na Arauto.

0: Arauto, Alegria, Informação. Bruno Marrone com Michel Teló, pra fechar mais um bloco por aqui. Nesse momento começou o Rusk Fusk de novo, né? Aqui, pelo menos aqui no, em frente ao estúdio da Arauto, aquela chuvinha de molhar bobo, né? Aquela que você acha que não molha ninguém, quando vê, você tá molhando que nem um pinto. É, mas sexta-feira não tem problema. Deixa chover lá fora, chove lá fora e pinga aqui dentro com os outros, né? Boa noite, tudo bem? Gostaria de participar dos sorteios, Olga de Barros Silva. Já te mandei aí o link das promoções, minha amiga, né? Os amigos de Candelária, alô pessoal da Arauto, nós aqui, Leonardo, Camila, Gabriele, estamos escutando a rádio no escritório Mariano, um abraço. Turma de Candelária, muito obrigado pela audiência, tamo junto. A minha amiga Ale. Como é que é? A minha amiga Ali, tudo de bom, minha querida? Risque Fusca, é esse mesmo, condição do tempo é isso aí, viu? Ai, ai, ai. Um abraço pra ti, viu? Obrigado pela audiência aí. Gente, plataforma de sorteios, hoje vai sair mais um sorteio da promoção Junho com Sabor da Colônia. Fica ligado, se você não se inscreveu ainda, aproveita que dá tempo ainda, não fiz o sorteio, só no finalzinho do programa, tá? Rodízio de pizza mais 10 Vale Chopps Proeza do restaurante da Gruta, o cafezão da Rock Show e o ingresso por La Barca. Hoje tem a banda Modelo e a banda da casa. Uma baita festa hoje no La Barca. Bora pro intervalo.
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0: Marcos e Belucci. O sonho de todo casal.

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2: 15 para 6, Arauto.
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2: A região dos Vales, 14 graus.
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3 para 6, tá na hora da informação aqui na Arauto. Música boa, informação do jeito que a turma gosta, resenha aí das notícias do dia. 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Vamos dar um F5 aqui nas informações. Santa Cruzense Pedro Henrique acerta com o Fortaleza. O jogador de 36 anos rescindiu o contrato com o Ceará na quarta-feira e acertou um novo destino nessa sexta. O nome do atleta também era monitorado pelo Juventude. Tá aí a informação.

0: formação. Destaque nacional. Estará no Labarca amanhã, hein? Da boa, da gurizada aí, top do bailão. E eu estou encerrando a primeira hora. Já estou com muitos recados aqui. No próximo bloco eu já atualizo aí os abraços aí pra turma que interage com a gente. Enquanto eu vou pro intervalo, você vai na plataforma de sorteios para concorrer aos presentes do programa. Tem ingresso pro Labarca noite de hoje. Cafezão da Rock Show, vai sair mais um sorteio da promoção, né? Do Junho com Sabor da Colônia. Tem ainda rodízio de pizza da Gruta, um 10 Vale Shops Proeza. Vai lá e participa.
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0: Guilherme Benuto, filho da mãe.

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0: 6h13. Brilha com Negão. Boa demais essa moda, hein? Na hora da informação, as notícias chegando, que foi notícia no jornalismo do Grupo Arauto. 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Brasil encara o Haiti na noite dessa sexta-feira. Os comandados pelo Ancelotti entram em campo a partir das 21h30 na Filadélfia para a segunda rodada da Copa do Mundo. Seleção busca a recuperação após empatar 1-1 com o Marrocos na estreia e tenta a primeira vitória na competição. É a informação na Arauto.
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0: Arauto Alegria, informação. Jorge Matheus. Com Matheus e Cauã, para fechar mais um bloco por aqui. Mandar um abraço especial, meu grande amigo Cardial, meus amigos Cardial e Josi, turma aí do Labarca, né? Eita, hoje vai bombar, gente. Quem estará por lá essa noite? Banda Modelo, cantando aquela música que jogaram a Coca-Cola fora. É essa mesmo. Banda Modelo e Banda da Casa numa super festa hoje à noite no Labarca. Tem ingresso aqui na plataforma de sorteios para você participar. Final de semana é de São João lá, né? É, tem arraiá na sexta. Hoje, amanhã vai ser um arraiá daqueles, domingo também. É bom demais, a festa é boa demais, hein? Na plataforma de sorteios ainda tem o rodízio da Gruta Mais 10 Vale Shops Proeza, cafezão da Rock Show e vai sair ganhador aí do Junho com Sabor da Colônia, promoção que tá bombando. Dá tempo de participar lá na plataforma de sorteios. Deixa eu mandar uns abraços aqui. Alô, minha amiga Suzana Freitas. Para o meu aniversário, gostaria de ouvir Mato Grosso e Matias. Obrigada. Parabéns, minha amiga Suzana Freitas. Um abraço pro velho da Kombi. Minha amiga Alessandra Esther Bulejam também com a gente. Lisa Melo, a Lisa do Berçário, Mãe de Deus, na torcida pela seleção. Olha aí, gostaria de ouvir o Romance Rosa. Fez um chimarrão temático do Brasil, né, gente? Essa mulher é uma artista mesmo, viu? Olha, se tiver algum concurso aí de chimarrão aí, de deixar bonito o chimarrão aí, você tem que se inscrever, minha amiga Lisa. Cada vez me surpreende mais aí com a arte que você faz em cima do mate aí, viu? Top mesmo. Olá, Daniel, manda um alô para minha esposa Suzana Freitas, é o velho da Kombi. Aí, aí o velho da Kombi. Que momento, hein, seu velho da Kombi? Ah. Tatiane Correia Soares, loteamento motocross, um abraço. Olha aqui, meu amigo Paulão, também com seu chimarrão. Bonito demais esse chimarrão do Paulão, hein? Bah! Olha aqui, mais um abraço aqui, ó. Quero ingresso pro Labarca. Top da Santinha. Quem é você, meu amigo? O Marcelo Oliveira. Boa sorte, Marcelo. Participa lá com a gente.
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0: Na região dos vales, 13 graus.
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0: 1.525.
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2: 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Pode crer.

0: triste. É, sétimo sentido com Rainha. Ficou boa essa moda, hein? É uma história de superação, né?
1: É.
0: Pode crer. Tá na hora da nossa previsão do tempo.
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0: 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Chega mais, seu Cunha.
4: Muito boa noite a todos que nos acompanham. A máxima hoje ficou em 17 graus. O dia foi marcado pela umidade, chuva intermitente em alguns momentos e chuva isolada e mal distribuída. Tendência para amanhã é que a chuva se afaste da região, mas que a umidade prevaleça. Mínima de 10 com máxima de 15 graus neste sábado. No domingo, tempo seco volta à região, o que é um prenúncio de um início de semana marcado mais uma vez pelo frio. No domingo, a temperatura varia entre 9 e 19 graus. Com as informações do tempo, Rafael Cunha.
0: Obrigado, Cunha. Obrigado pelas informações.

0: Arauto, alegria, informação. Os atuais voarei. É o penúltimo bloco fechando por aqui. Com muita moda boa. Deixa eu mandar os últimos abraços aqui. Meu amigo Davi Ismael Frederich, loteamento motocross. Aí, tá a fim de curtir o Rogério Magrão. Olha aí, rapaz.
1: Eu falei só da padaria Sul. Do rodízio de pizza e do café colonial da Prit. O ingresso pro Labarque não aparece.
0: Olha, é capaz. Será, por vamos dar uma olhada no que aconteceu aí. Obrigado pelo alerta aí, meu amigo, viu? Obrigado aí. É, meu amigo Eloir, preparando para... Como é que é? Para assar? Para acompanhar a seleção brasileira. Toca Fígado de Aço do Rainha Musical. Um abraço também, viu? Um abraço especial aqui pra Liane Kunz. Orlandi, minha amiga Orlandi, mais uma que conhece fazer chimarrão bonito. Brinca de fazer chimarrão bonito aí, Orlandi. Valeu, obrigado. Gente, vou encerrando aqui as participações. Na sequência, as últimas do programa, tá?
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2: 15 para 7, Arauto.
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2: Na região dos Vales, 14 graus.
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6: Já voltamos.
7: Okay.

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0: Danilo e Davi.
2: Eu acho que você tem que mandar aquela mensagem. Mas manda o que tá no seu coração.
3: Porque se fosse eu falaria mais ou menos assim.

0: Pronto, alegria e informação. Cristiana Araújo com Jorge Matheus. Matar a saudade, Cristiana, né? Pra fechar os trabalhos aqui, bora lá pros presentes.
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0: Cafezão da Rock Show para Lucas Gilney Frederich. E o rodízio de pizza da Gruta mais 10 Vale Shops Proeza. A no restaurante da Gruta para a Tânia Kerker. Alô, meus amigos aí, parabéns. E agora, o junho com sabor da colônia, parceria com a Prit, quem leva? Deixa eu ver aqui, parará, parará, parará. Marinês Schmidt. Semana que vem tem mais um sorteio desses aí, hein? Tá participando aí, fica firme que tem mais, tem mais. Eu fico por aqui, por hoje, né, gente?
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0: Amanhã não tem, viu? Não tem amanhã, mas no domingo, se Deus quiser, 9 da manhã eu te espero, porque o Selão começa antes agora. Começa às 9, viu? Um excelente final de semana, aproveite, curta bastante.
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0: Tá chegando aí o Dalvan Barros com mais um campeão de audiência. Bom

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5: 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Olá, estamos chegando. Muito boa noite para você. Cá estamos para mais uma atração da sua Arauto a partir de agora. Olá, olá. Hoje, você sabe.
7: É sexta-feira.
5: Essa não pode faltar nunca, não pode faltar. Hoje é sexta-feira que a gente adora. Ainda mais com a Copa rolando aí, né? É, tem mais um jogaço hoje. Vamos curtir aí a seleção brasileira. Enquanto isso, a gente fica por aqui no esquenta da sua Arauto a partir de agora. Enquanto vai tocando o hino da sexta-feira, quero saudar aqui a nossa audiência que está acompanhando já Arauto. Beijos do colega Daniel com o Mundo Sertão. Seguimos por aqui agora com um mundo de muita música pra você. E agora, a nossa trilha. Essa trilha que eu adoro. Do nosso bom de baile pra você então, viu? Até às 9h estamos por aqui. Sou Dalvan Barros, tenho o prazer da audiência, a sua participação. Então seguimos com o melhor do som das bandas, aquele sertanejo também, as novidades, tudo você acompanha a partir de agora. Além disso, tem presente. Sempre tem presente, você pode estar sendo bem, hein? 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Espero seu feedback, seu contato aí no nosso WhatsApp para pedir o som e mandar recado pra gente, certo? Vamos lá então, até a temperatura, vamos atualizar em Santa Cruz, Veracruz, em toda a região dos vales, é de 14 graus. Uma chuva leve, é de mansinho e o frio pegando. Vamos lá, abrir os trabalhos do programa de hoje para aquecer a noite desta sexta. Papagaio, rainha musical com o Negão. 7:09. Boa noite pra você.

0: Planalto, alegria, informação, Morena, Cleiton e Romário, fechando muito bem aí. Nosso primeiro bloco de sucesso para você do Bom de Baile desta sexta-feira. O esquenta pra Copa, hein? É, pro jogaço hoje. Logo mais, né? Logo mais aí. Tem jogo do Brasil na Copa 2026. Tá bacana demais? Eu tenho recados aqui que tá chegando. Além da Copa, hoje também tá rolando festa junina. Tô sabendo, hein? Tô sabendo porque já tô recebendo foto aqui. Daqui a pouquinho já trago. Mas antes, vou trazer as participações aqui da Tatiane Correia. Tá participando, loteamento motocross conosco, pede Os Atuais. Fala, Tatiane, tudo certo? Ótima noite pra você, obrigado pelo carinho. Abração, viu? Tá na sintonia. Fernando Oliveira por aqui, marcando presença no nosso WhatsApp, aquele contato especial demais. Mandou foto pra gente, né? Uma noite temática hoje na sua casa, com a família. Uma noite especial, acompanhando aí a nossa programação. Além disso, aquela festa junina também. Bacana. Deixa eu curtir aqui a foto. Obrigado, Fernando, por compartilhar conosco, né? Esse momento tão especial. Um abraço pra você, viu? Boa festa, bom final de semana aí no bairro Arroio Grande, mandando ver pra gente o recado. Mais participações, olá, boa noite, o Jonathan Ismael, do loteamento motocross, também tá na sintonia, pede aí Magia Musical. Daqui a pouquinho tem um som do Magia, os amigos aí vai cantar pra gente. Abraço pra você, Jonathan, um ótimo final de semana. Vamos de intervalo? É isso aí, volto daqui a pouquinho e mais participações. Antes aqui, ó, de carona até a escola. Olha só, a Aline Vatti mandou pra gente recado aqui. 3-1 para o Brasil. Olha só o palpite já para o jogo da seleção hoje, hein? Obrigado, Aline, pela sua participação. Deixa eu curtir a foto aqui. Levando o filhão até a escola, isso? Obrigado pela carona, viu? Abraço pra você, bom final de semana. Vamos de intervalo, volto na sequência.
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0: Olha aí, daqui a pouquinho tem Banda Magia da

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2: 7:23, Arauto.
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2: Na região dos Vales, 14 graus.
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1: Muito bem, muito bem. 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

0: Arauto Alegria, informação. É, foi atriz demais. Bruno Rosa com Murilo Ruffi, mandando ver, cantando pra gente e fechando aí muito bem. Mais uma sequência, o nosso bloco aí, bom de baile pra você desta sexta-feira. Olá, boa noite na escuta. Toca música, calcinha de renda. A Mercedes Wagner está conosco. Ô Mercedes, tudo certo? Ótima noite pra você. Daqui a pouquinho tem um Panda com Gustavo Lima, hein? Vai mandar ver pra gente aí, já já. Boa noite, animado o programa, show de bola. A Silvânia Schultz, de Linha Santa Cruz. Ô Silvânia, tudo certo? Tem que ser, né? Animação total nesta sexta-feira. É desse jeito, abrindo o final de semana. Alô, Linha Santa Cruz na audiência, obrigado pelo carinho, viu? Ótima sexta pra você, ótima noite, bom fim de também. Isso. Tem mais recados aqui. Olha só, recebo já fotos, aquela imagem bacana que a gente adora. Aquele mate especial acompanhando Arauto. Bom demais, hein? A Vera Kipper mandou pra gente. Verinha, ó, me serve mais um mate, hein? Ah, ó, não esquece. Coloca mais água pra esquentar aí, viu? Tem até as 9. Até as 9, depois tem um jogo, viu? A gente vai acompanhar também, tá certo? Então tá legal demais. Gente, desse jeito, seguimos por aqui com o nosso Pão de Baile pra você desta sexta. Ó, intervalo, volto na sequência com mais sucesso, hein? Já, já.
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0: E assim, ó, depois junto. Desperdício, banda Mercosul. É isso aí, já, já.

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3: 18 para as 8, Arauto.
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2: Bora, bora, bora, de volta à noite desta sexta-feira, mais sucesso pra você, hein? 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

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Vamos lá, banda Mercosul, desperdício, 11 minutos faltando para as 8. Boa noite.

0: Arauto, alegria, informação, tá aí. Separa, namora. Henrique e Juliano fecharam muito bem aí a nossa primeira hora. Eu volto na sequência daqui a pouquinho, de volta com o nosso Toca Mais. É, são seis músicas pra você curtir sem intervalo, desse jeito, viu? Pra você votar e participar. 9957-02-00. Portanto, não sai daí. Ah, valendo presentes também no final do programa. É já já.
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0: E assim, ó, depois, chego junto com o Rogério Magrão. Pra gente cantar junto assim, ó, despedida de casado, daqui a pouco.
2: 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Pra mim é despedida de casado.
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0: 8:02, Arauto.
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0: Vamos lá, tem mais sucesso chegando.
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0: Bora então, seis músicas pra você acompanhar agora, hein? O nosso Toca Mais. 8:09, 8:09. Vamos aqui, um F5 na temperatura é de 14 graus. Vamos lá, despedida de casado, música 1, Rogério Magrão e banda. Na 2, Ilusão de Ótica, Matheus e Cauã com Ana Castela. Na música 3, Cachorro Perigoso, Sandro Coelho. Na música 4, Barulho do Foguete, Zé Neto e Cristiano. Na música 5, A Minha Cama Só Quer Você, Porto do Som. E para fechar a sequência, na música 6, tem um sucesso da Simone Mendes, Erro Gostoso. Pronto, agora é com você, participe.

0: Arauto Alegria Informação, tá aí seis músicas em sequência que você curtiu, Simone Mendes fechando muito bem a edição de hoje do nosso Toca Mais desta sexta-feira. Erro gostoso. Pois bem, seguimos por aqui com mais participações. Boa noite, Dalvan, tudo bem? Tudo certo, tudo beleza. E com vocês aí, a Lorena Silva Barros, do Passo Novo, interior de Rio Pardo. Abração, sempre na audiência da Arauto. Que maravilha. Lorena, obrigado pelo carinho, viu? Ótima noite pra vocês aí no interior de Rio Pardo, acompanhando a Arauto. Bacana demais. Desejo um ótimo final de semana. Olá, boa noite, gostaria de participar do sorteio. Me chamo Mara. Quero ouvir também a música do Brilha Som, Travesseiro Encharcado. Essa já foi, viu? Já foi pra você, Mara. Obrigado pelo carinho, viu? Tá na audiência, bom fim de dia, querida. Vamos lá com mais recados por aqui. Daqui a pouquinho já quase fechando a edição de hoje do nosso Bom de Baile, hein? Mas dá tempo ainda de você participar também aí na nossa plataforma de sorteios. Daqui a pouquinho tá se dando bem, hein? Tem presente rolando. Vamos lá de intervalo? Eu volto na sequência com mais sucesso. É já já.
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0: Vamos lá depois. São Francisco Morena do Carro Vermelho. É sucesso, hein? É já já. O

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O jeito que você sempre quis. Ah, São Francisco e a Morena do Carro Vermelho, 27 para as 8, para as 9, 27 para as 9.

0: Ritmo do bailão, no seu final de semana da sexta-feira, no clima da Copa, hoje Brasil e Haiti, a partir das 21h30, ou seja, a partir das 9h30 da noite. Dá tempo de você curtir o nosso programa tranquilo, de boa. Depois, né, preparar aí o esquenta para a Copa e torcer, né, para a nossa seleção brasileira. Essa Copa que promete, né? Com certeza, tá bom demais. E você acompanhando a Arauto, é tudo de bom, hein? Ouvimos aí o Cleiton Borges, uma sola J. Essa é sucesso também, é legal demais. Vamos lá trazer um recado? Daqui a pouquinho, ó, daqui a pouquinho já tem presente, hein? Aquele clássico presente do Dog Center. Além disso, chope, aquele chope especial da sexta-feira pro seu final de semana, é só aqui na Arauto, viu? Em parceria com distribuidora de bebidas da Uvan com a gente. Vamos lá trazer um recado. Olá, boa noite, Dalvana, escuta. Sou a Jane Silva, de Entre Rios. Volto na música 5. Ô, Jane, tudo bem, querida? Abraço pra você, tá bom? Tá na sintonia, bom demais. Ó, bom fim de uma ótima sexta-feira aí. Boa torcida pra Copa, tá certo? Então tá legal. Vamos lá, gente, intervalo. Eu volto já já, viu? Quase fechando a edição de hoje aí do nosso Bom de Baile.
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0: tem. A sequência, francamente, amigo. PF do bailão, daqui a pouco.

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1: 15 para as 9, Arauto.
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1: Na região dos Vales, 13 graus.
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0: Arauto, alegria, informação, brilha som com rainha, o travesseiro encharcado, fechando muito bem a edição de hoje do nosso Bom de Baile. Gente, convite pra você amanhã, sabadão, tem Brasil Sertanejo, estarei por aqui trazendo o melhor do sertanejo raiz pra você, a partir das 6, tá bom? Amanhã, sabadão, encontro marcado. Tá na hora de presente.
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0: 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Vamos lá então, vai ficar feliz com o presente saindo agora. Vamos trazer aqui o primeiro. Vamos começar pelo começo, né? Isso. Gente, ó. Chopp, distribuidora de bebidas da Alvan, Aliane Maria Taizen. Parabéns, querida. Ganhou. Aliane, então, se dando bem com o chopp aqui da Arauto. Agora, pra fechar, tem aí aquele clássico presente do Davi Centers, Camila Dalla Costa. Parabéns, Camila. Se dando bem, hein? Bom demais. Gente, bom fim de pra você. Até a segunda-feira com Bom de Baile, a partir das 7 da noite. Vem aí, Alvaro.

0: Pontualmente 9 horas. 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

0: 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As notícias do governo federal que movimentaram o país no dia de hoje.
1: Olá, boa noite.
2: Boa noite para você que nos acompanha em todo o país.
1: Sexta-feira, 19 de junho de 2026.
2: Vamos ao destaque do dia: redução do analfabetismo.
1: Pela primeira vez na história, a população com mais de 15 anos que não sabe ler e escrever é menor que 5%.
2: Metade do total de analfabetos é idosa, sendo que também pela primeira vez há menos mulheres que homens nessa condição. Gabriela Noronha.
3: Para fortalecer a educação de jovens e adultos,